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Bom dia, meu povo. Cheguei, gente, cheguei. Estamos juntos mais uma vez com o nosso programa Amanhecer da Chapada Diamantina, né? Pra levar alegria pra você. Tá no ar, começando o nosso programa. Eita, coisa maravilhosa. Gente, hoje é 7, né? Hoje são 7 de outubro, ano 2026, Xandro. Nada de 2027 ainda, tá acabando rápido, mas não tanto, né, rapaz? Hoje, quarta-feira, 7 de outubro, ano 2026, uma ótima manhã pra você. Estamos na primavera e estamos ainda na lua minguante. Uma ótima manhã pra você. Hoje é dia do compositor. Bom dia. Você que é compositor, bom dia, parabéns pelo seu dia hoje, tá bom? Um abraço para você, meu amigo, para você, minha amiga, você que está aí ouvindo o nosso programa, onde quer que você esteja, a você aí na zona rural, para você que está aí na cidade, você do sítio, na fazenda, você que está com a gente aí ouvindo a nossa programação, em outros municípios também, outras cidades, você fora do nosso estado, né, também, aí pelo aplicativo, uma ótima manhã de quarta-feira, bom demais, bom dia, vem comigo!

bom dia, meu povo. Que bom, hein? Que maravilha poder estar mais uma vez aqui no nosso programa, na Rádio Cultura de Utinga, levando alegria, moda boa, moda sertaneja, até as 8 da manhã. Muito prazer, sou Sandro Alcântara, e até as 8 a gente segue com o nosso programa. 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Já já a gente fala aqui dos nossos produtos, tá bom? Beleza, então vamos seguindo. Agora são 6 da manhã, mais 5 minutos, 6 e 5, e a gente já começa o nosso programa de hoje, trazendo essa moda bonita pra você, raiz sertaneja, tudo acabado, os filhos de Goiás. Bom dia!

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0: Beleza, gente, beleza demais, né? Vamos seguindo com o nosso programa nessa manhã de quarta-feira. Forte abraço pra você, amigo, que está na sintonia do nosso programa, né? Ouvindo o programa. Alô, Manuel, Manuel da Federal, né? Alô, Manuel, bom dia. Alô, Cineide, lá do Buriti, bom dia. Alô pra você que está na sintonia do nosso programa. A nossa amiga Ivone, o Valtemir, a Ninha, né? Também o Antônio Jário. Eita, coisa boa. Um abraço pra você, viu, seu Antônio Jário, aí na Fazenda Agropau de Bonito, ouvindo o nosso programa. Um abraço, bom dia, hein? Vamos seguindo, chegando a hora da nossa mensagem de hoje do nosso programa Amanhecer na Chapada Diamantina.
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0: Legal demais a nossa mensagem do dia de hoje. É para você é o seguinte: não importa o que ficou para trás, o dia de hoje chega como uma página em branco, pronta para receber novas histórias. Não carregue para esta manhã o peso das preocupações de ontem. Respire fundo, agradeça a Deus pela vida e siga com coragem. Às vezes, a bênção que tanto esperamos começa simplesmente com a decisão de não desistir. Levante a cabeça, renove a esperança e vá em frente. O sol nasceu para todos e para você também. Bom dia, uma ótima manhã para você nessa...

0: É bom demais estar com você, meu amigo, você, minha amiga. 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Bom demais, hein? 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Legal demais, chegou a hora de atender os nossos pedidos musicais aqui, os nossos ouvintes, né? Estamos aqui ouvindo o programa. Deixa eu falar com Dona Maria. A Dona Maria na região de Mulungu do Morro. Bom dia, Dona Maria. Sandra, tudo bem?
1: Nilza, toca aí pra mim, Daniel. Rei Encantado. Feliz pra Pedro, Arivaldo, Santa, Ronaldo, Flávio, Michele, Talha.
0: Uhum.
1: E meu amigo da Vila Paraná, enfim, tá tudo.
0: Beleza, Dona Maria Mills, um abraço aí na vila, lá na região de Lagoa Nova 2, lá de Mulungu do Morro. Um abração, obrigado pelo carinho da audiência. Dona Marinalva, bom dia.
2: Sandro.
0: Tudo bem?
2: Aqui é Dona Marinalva. Gostaria de escutar a música de João Mineiro e Marciano. quero oferecer para Noaldo, para Valtenir, para Dona Marivalda e todos os ouvintes que estão escutando o Amanhecer na Chapada do Sandoval.
0: Tá maravilha, obrigado.
2: Tenha um bom
0: obrigado.
2: Dia, um bom trabalho. Que Deus nos abençoe o nosso dia, Sandra.
0: Amém, amém, amém, Dona Marinalva, né, da Duvidosa, ouvindo o nosso programa. Obrigado pelo carinho da audiência. 6h15 na Bahia, 6h15. Eita, moda boa, hein? Essa aqui pediu foi a Dona Maria, né? Tava pedindo pra ouvir aí, a gente toca já já. Daqui a pouquinho tem mais participação, viu? Já já tem mais participação com você aqui. 6h16.

0: Legal demais, vamos seguindo. Tem mais gente pra participar com a gente. Falar com o meu amigo Antônio Jário, lá da Fazenda Agropal. Bom dia, Jário do Leite.
1: Bom dia a todos os ouvintes.
0: E aí, meu amigo?
1: Da Rádio Cultura.
0: Tudo certinho.
1: Amanhecer da Chapada.
0: Bom demais.
1: É, um bom dia para a dona Marinal, Marivalda.
0: Sim.
1: É, Valdemir da Vila Paraná, Djavan, Felipe,
0: olha,
1: de lá da cabeceira do rio, os vaqueiros de Tarso, tirador de leite também.
0: Bom,
1: viu?
0: Demais. Beleza, valeu, Jarinho, seu Jarinho do Leite, né, rapaz? Rapaz, é interessante, né? A primeira vez que eu vejo um nome Djavan, né? Além do cantor, né? Nós temos aí o cantor Djavan, e aí um nome popular Djavan, outra pessoa. A primeira vez que eu vejo, viu, seu Jarinho? Eita, nós, já viu um negócio desse, rapaz? Legal, e é bonito o nome, né? O nome Djavan, é bonito o nome. Beleza, valeu, Antônio Jairo, um abração aí, viu? Fala com meu amigo Valtemir da Vila Paraná. Bom dia, Valtemir. Tudo bem?
2: Da Vila Paraná, sabe? Quero que você toque aí.
0: É.
2: No Alto da Colina aí, com o meu canhão do Bertinho. Quero oferecer para todos os pessoal.
0: Alto da Colina.
2: Quero mandar um abração aí para Marivaldo da Quixaba, Maria Nilza, do Novo 2.
0: Sim.
2: Para Dona Marinal, Maltide, Rosália, para Antônio Santana, para Geraldo Capoteiro, Messias, para Carinho Flamenguista, Raimundo Ivagno, para Gel do Rádio, para o Jorge Moreno,
0: Jorge,
2: e assim para todos da sintonia, meu amigo.
0: Beleza,
2: e para o Jair do Leite também,
0: seu
2: meu amigo.
0: Jair do Leite, não pode esquecer, né? Cadê Jorge Moreno, rapaz? Jorge Moreno sumiu. Jorge Moreno, manda um áudio aí, rapaz. Gel do Rádio também, né? Manda um áudio pra nós aí, né? Como é que tá a região aí de bonito, hein? Manda um áudio pra nós, tá bom? 6h21 na Bahia, 6h21, tem mais alguém pra falar com a gente? Vou falar com o Amarildo Souza, alô, Amarildo na Barrinha. Bom dia, Amarildo.
3: Olá, muito bom dia, Sandro Alcântara. Bom dia a todos, tá curtindo a programação da Rádio Cultura, Amanhecer da Chapada aqui, né? É, tá aqui ligado aqui na Fazenda Barrinha. Gostaria de ouvir a próxima música aí com Sérgio Reis.
0: Sérgio Reis.
3: Nesta casa tem goteira, né?
0: Boa.
3: Esperando a expectativa aí das chuvas aí na nossa região, na Chapada.
0: Pois é.
3: Sandro Alcântara, passa aí, né? Essa música aí, dedicar para Valtemir da Vila Paraná, também Sérgio Marcão do Arvato, seu Silvino aqui da Barrinha.
0: Seu Silvino, rapaz.
3: Também, manda alusão para Sérgio Roberto Wagner, também Nego Jó, perto da programação aí para amanhã, Valmir e Ansan. É, também um abração aí para Maria do Rádio.
0: Maria do Rádio da Sapa, né, rapaz? Né? Alô, dona Maria.
3: Próxima Rio das Lajes.
0: Uhum.
3: Encontrei com ela aí, né? É, no domingo. Conversei bastante com dona Maria do Rádio.
0: Maria do Rádio.
3: É, um ouvinte assíduo aí do programa, né? E é uma satisfação revê-la de novo, Maria do Rádio.
0: Muito bem, passa o zap pra ela aí, passa o zap da rádio aí pra dona Maria do Rádio, 759-9207-4717, viu, Marildo? É, pra ela mandar áudio pra gente aqui também, viu? Tá bom? Beleza. Agora são 6 da manhã, gente, são 6 da manhã, mais 23 minutos, 6h23, estamos aí com o nosso programa até às 8 da manhã. Tem mais modão? Quem pediu? João Mineiro Marciano, dona Marinalva, não foi? Foi, dona Marina Alva, um abraço pra senhora ainda duvidosa. Ainda ontem chorei de saudade. A saudade machuca, né? Uma ótima manhã.

0: Beleza, beleza, beleza, a gente tá aí, né? Oh, moda boa, só modão pra você nessa manhã de quarta-feira. Bom dia pra você, meu amigo aí, meus amigos das padarias. Bom dia pra você, meu amigo aí, que tá saindo para o trabalho agora, são 6h29 já. É, alô, pra você que tá aí se preparando, né? Preparando aquele café gostoso, tá tomando aquele cafezinho. Bom demais, hein? E aquele cafezinho do fogão de lenha, tem coisa melhor? Tem não, meu amigo, né? Aquele cafezinho do fogão de lenha, pela manhã, levantar, acender o fogo, né? Fazer aquele cafezinho gostoso. Eita, se for na fazenda, no sítio, na roça, melhor ainda, né? É o que eu gosto, é a minha paixão, né? A minha paixão é a fazenda, é o sítio, a roça. Sou apaixonado por isso. Sabia disso? Pois é. Tem coisa melhor não, tem coisa melhor não, né? Tem coisa melhor nada.
1: O quê? Não acredito.
0: Ah, pois pode acreditar, rapaz. O que é isso? Eu sou homem de mentira não? O que é isso, rapaz?
1: Ele não vai não.
2: O quê? Não acredito.
3: Ah, coisa boa, hein?
0: Ai, ai. Legal demais, 6h30 da manhã. A minha paixão, né? É a fazenda, né não? 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Um breve intervalo e a gente volta já já. Aguarde aí.
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7: Olha a hora, meu povo, 6h41 da manhã. Tô de volta.

0: Vem comigo, vem comigo. São 6h41 da manhã. Vamos levantar, meu povo. Tô na hora da lida. Tá na hora. Alô, você. Ô, cadê a garotada que vai pra escola, hein? Alô. Você que vai pro colégio, tá na hora. Tem que levantar, tem que cuidar na vida, né? Tem que colocar aí a roupa, escovar os dentes, pentear o cabelo, né? Tem que arrumar aí a mochila com os livros, né? Cuida, cuida, porque já são 6h41 da manhã, hein? 6h41.
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0: Vamos atender os pedidos musicais de hoje, né? Quem pediu aqui essa moda bonita, né? Com Milionário José Rico no Alto da Colina. Meu amigo Valtemir lá na Vila Paraná, bom dia pra você. E Sérgio Reis, quem pediu foi o Amarildo, né? Um abraço aí, valeu Amarildo, bom dia pra você, obrigado pelo carinho da audiência. Alô, Ninha do bairro Liberdade, bom dia, tudo bem com você, Ninha? É, deixa eu mandar mais abraço também aqui especial para nossa amiga Neilze de Wagner. Alô, Neilze, bom dia. É, deixa eu mandar um abraço também aqui especial para o Jorge Moreno. Alô, Jorge Moreno, um abraço para você. A nossa amiga Zene lá de Salvador. Meu amigo Gel do Rádio lá de Bonito, bom dia. Leiliana da Baixa dos Bois, bom dia. Alô, Nildo da Baixada, bom dia pra você. Bom dia, Berenice, lá no Grotão. Noaldo, cadê Noaldo, rapaz? Meu amigo Noaldo sumiu. Cadê você, Noaldo? Aí, Ibiaporã, um abração, obrigado pelo carinho da audiência. Sempre ligado com a gente aí, né? A minha amiga Matilde, lá da Baixona, bom dia. Bom dia também para o Luiz da Mata Verde. Bom dia para a Nina. Alô, Nina, em Riachãozinho de Lençóis. Bom dia, na sintonia do nosso programa, fazendo aquele cafezinho, hein? Beleza, Nonda do Caetano, bom dia pra você, Nonda. A Alex Medrado de Lajedinho, bom dia. Alô também para o meu amigo Silvino. Alô, Silvino, a dona Doralice também. É, a Marcinha, né, ainda na barrinha, ouvindo o nosso programa lá perto do Silvio do Burro, né, todo mundo na sintonia. Um abraço para o meu amigo Bido. Alô, Bido. É, sabe quem é o Bido, né? A Natalino, lá da Lajinha, também ouvindo o nosso programa. Figuraça aí, gente boa, meu amigo, né? Um abraço pra você, viu? A Natalina, um abração pra você aí na região da Lajinha. Alô, Rangel, cadê o Rangel? Também sumiu, né? O Rangel também sumiu aí. Cadê você, Rangel? Meu amigo Hélio Martins do Cambuí, bom dia. É muita gente ouvindo o nosso programa, né, gente? Obrigado. Vamos seguindo com o nosso programa. 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Vamos atender os pedidos, porque senão não dá tempo, meu amigo. Chegando. Eita, moda boa, hein? No Alto da Colina com Milionário e José Rio. Aí, ó.

Tá aí o grandalhão Sérgio Reis cantando Pinga em Mim. Essa quem pediu foi a Marildo, né? A Marildo lá da Barrinha ouvindo nosso programa. Beleza!

0: Show de bola, estamos apresentando o programa Amanhecer na Chapada Diamantina. Você que ligou o rádio agora, seja bem-vindo, seja bem-vinda. Muito prazer, sou Sandro Alcântara. E aí a gente vai com você até as 8, levando a boa moda sertaneja do jeito que você gosta, tá bom? Beleza, vamos então, deixa eu falar pra você agora, deixa eu só salvar essa notícia aqui pra gente poder estar falando pra você agora, né, do nosso sabe aquelas dores, né, que você sente nas articulações, aquelas dores, né, que você tem aí nos músculos, né, musculares. 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Legal demais, eu vou trazer mais um modão pra você agora. Deixa eu ver aqui quem vai cantar agora. Deixa eu ver aqui, Sandro, tá na ponta da agulha. Vamos ver quem é que vai, né, cantar aqui agora do nosso programa. Mas antes eu vou falar com a minha amiga Liliana, que já está na linha com a gente, né? Bom dia, Liliana, como é que tá por aí?
1: Bom dia, Sandro, tô aqui, meu amigo, ligadinho, viu? Do amanhecer na Chapada. Bom. Só que hoje aqui tá frio, nublado.
0: Olha aí, hein?
1: Amanhece uns dias quentes, outros
0: frios,
1: né? Tá
0: desse jeito.
1: O organismo da gente só vai pro brejo, né? Mas é assim, as coisas de Deus. Peguei uma lista aqui, meu amigo. Porque foi ruim. Fiz um suco aqui de cenoura com gengibre, limão, laranja, alho.
0: Bom demais. Comei.
1: Graças a Deus, fiquei bem.
0: Beleza.
1: Quero mandar alô aí pra Cineide, Nego Jó, para minha mãe Zenaide na Cajazeira, para todos os ouvintes que estiver ligadinho, no Amanhecer na Chapada.
0: Show
1: e passa
0: para
1: mim aí a música de Sérgio Reis. Ofereço para todos que gostarem. Bom, eu quero aí Menino da Porteira.
0: Sérgio
1: bom
0: Reis. Toquei
1: você,
0: Sérgio Reis.
1: Quarta-feira.
0: Toquei Sérgio Reis agora neste instante, mas vou tocar uma música bonita para você, tá bom, Liliana? Aí na Vase dos Bois. Meu amigo, com essa gripe aí, tem meio mundo de gente, né, com essa gripe, né, pegou muita gente, que eu tenho conversado, né, moço, eu peguei uma gripe, tô aqui ruim, rapaz, tô ruim. É comum, né, essa gripe é vírus, né, e ela pega, aí vai passando de um para o outro, vai passando para o outro, e aí, meu amigo, pega muita gente aí, bota muita gente aí lá embaixo, né, eita, não, rapaz, vai falar isso não, eita, rapaz. Pode dar palmas para a gripe, não. Que é isso? Tá doido? Legal, gente. São 6h56 na Bahia. Mocoque Moraci cantando.
2: Deus
0: caminhoneiro. Essa daí é boa, hein? Valeu, valeu.

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0: Muito bem, gente, agora são 7:01. Chegou a hora de informação, notícias agrícolas.
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0: Aqui no Notícias Agrícolas de hoje, você vai ficar sabendo o preço médio da manga Tommy cai 37,9%. Também milho perde espaço nas ruas ou nas rações animais na China. E também cotação do boi gordo, frango e

0: suíno registram valorização no mercado atacadista. Já já você vai ficar sabendo essa matéria também, porque agora vamos falar da manga. A manga Tome está mais barata no atacado da Ceagesp, em São Paulo. Na segunda-feira, o quilo foi cotado a R$ 3,31, uma queda de 37,9% no mês, 12,4% na semana e 9,1% em um ano. Segundo a Ceagesp, a redução está relacionada à boa oferta e qualidade da fruta. A Bahia é a principal fornecedora responsável por 52,1% do volume comercializado no entreposto de São Paulo, seguido por Pernambuco com 29,9%. O período de maior oferta da manga Tome vai de outubro a dezembro. Milho perde espaço nas rações animais na China. Na China, o milho está perdendo espaço na alimentação animal. A participação do grão nas rações caiu de 47% em janeiro para 29% em agosto. Produtores estão substituindo o milho por trigo, cevada e sorgo, que apresentam preços mais competitivos. A produção chinesa de milho deve chegar a 306 milhões de toneladas na safra 2026-2027, enquanto as importações podem subir para 6 milhões de toneladas. E agora, cotações do boi gordo, frango e suíno registram valorização no mercado no atacado. A reportagem é de Viviane Bessa, que tem as informações.
1: A quarta-feira começa com alta no preço das carnes no atacado paulista. A arroba do boi gordo abriu o dia com leve subida de 0,08%, negociada a R$ 373,25 em São Paulo. No setor de aves, o quilo do frango congelado é comercializado a R$ 8,32 nas regiões da Grande São Paulo, São José do Rio Preto e Descalvado. Já o produto resfriado sai a R$ 8,33. O grande destaque do dia é a carcaça suína especial, que subiu 5,80% nos atacados da Grande São Paulo, com o quilo cotado a R$ 9,12. Entre as praças analisadas, o menor preço do suíno vivo foi registrado em Santa Catarina, comercializado a R$ 5,56 por quilo. Os dados são do CPEA. Reportagem Viviane Bessa.
0: Obrigado, Viviane, pelas informações. No nosso Notícias Agrícolas, nessa quarta-feira, às 7 horas mais 5 minutos. Aqui na Bahia, o mercado do boi gordo também segue firme, tá? É na cotação do último dia 5 de outubro, a arroba foi negociada em torno de R$ 355,00, com alta de 1,43%. 7 da manhã mais 5 minutos, você ouviu Notícias Agrícolas. 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

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Legal, gente, aí estamos de volta, hein? 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Alô, Creuza, minha irmã lá em São Paulo, né, ouvindo o nosso programa. Bom dia pra você na sintonia do programa, viu? 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Vamos trazer mais moda, trazer mais um modão pra gente. Eita, Pedro Bento e Zé da Estrada, hein? Essa daí, Os Três Boiadeiros. Essa música é bonita, essa modão aí, ó. Só raiz pra você.

legal demais, ficou sozinho, né, gente? Ficou sozinho tocando a boiada. Os três boiadeiros com Pedro Bento e Zé da Estrada, aqui do nosso Amanhecer da Chapada Diamantina, hein?

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1: Beleza demais, vamos seguindo 7h20 da manhã. Deixa eu chamar o Cláudio Maia, que vai dar um recado beleza pra você agora. Vai falar do Santo Gel. E aí, Cláudio?
2: 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Bom dia, Sandra Alcântara.
1: Bom dia, Cláudio.
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2: 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Legal demais. 7h22. Mandando abraço pra você que tá com a gente na região de Wagner, o pessoal de também no região, na região aí de Bonito, né? Bonito, Tapiramutá, Mundo Novo, também o pessoal que tá com a gente na região de Nova Redenção, Iraquara, pessoal de Andaraí também, Lajedinho, né? Rui Barbosa, pessoal da região aí do município de Boa Vista do Tupi, Itaberaba, também ouvindo o nosso programa, bom dia, obrigado pelo carinho da audiência. Pessoal da região de Ipirá, bom dia, né? A Rádio Cultura tá levando aí o alto e bom som, né? A mais de 100 quilômetros. É a potência da Rádio Cultura de Utinga, hein? Beleza. Morro do Chapéu, alô Morro do Chapéu, bom dia. É para todos aí da região de Morro do Chapéu também ouvindo o programa, pessoal de Duas Barras, pessoal aí de também aí de Volta Grande, né? Alô, Pastor João, um abraço pro senhor, viu? Deus abençoe. É, rapaz, precisa ir, eu preciso ir aí, dar uma olhada nesses rádios aí do senhor, viu? É, meu amigo, eu vou aí qualquer dia desse, viu? São 7h, às 23 minutos, 7h23, já já a gente volta com mais um modão pra você.
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2: Hora certa, minha Bahia, 7h25.

Agora chegando o modão pra você aí, ó, alma transparente com o Chico Rei Paraná. Alô, Regi de Dona Laura, aí na rua Presidente Vargas. Bom dia, hein? Ele que é fã de Chico Rei Paraná. Alma transparente, 7h26 na Bahia.

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1: Legal, com você até as 8 da manhã, com a boa música sertaneja, só modão, hein? 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Que tem problema de impotência sexual. Vamos para o intervalo e a gente volta já já com muito mais aqui. O nosso zap é o 759-9207-4717. Repetindo, 759-9207-4717. Manda aí o seu áudio. Já já a gente volta.

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2: Olha a hora, minha Bahia, 7h40.

0: Legal demais, estamos de volta com Nossa Amanhecida Chapada Diamantina. Deixa eu trazer mais participação aqui do nosso programa. Falar com a minha amiga Cineide, lá do Buriti. Bom dia, Cineide.
1: Sandra, aqui é Cineide, Buriti. Quero mandar alô para a Matilda Bassana, a Leliana Vasboa, a Maria Souza, fazendo barrinha, para Cláudio Pires, para a minha filha, que é uma esposa do Francisco, para os ouvintes, para ver a música de Clito Camargo, Não Quero Te Perder.
0: Clito Camargo, Não Quero Te Perder. Um abraço, obrigado pelo carinho da sua audiência. Aqui é quem? Deixa eu ver. Alô, bom dia.
2: Oi, Sandro, bom dia aí, beleza? Aqui tá tudo bom?
0: Tudo beleza. Quem é que tá falando aí? Eu não consegui entender o nome. Fala o nome aí de quem tá. De onde tá falando e o nome, tá bom? Um abração aí, bom dia pra você na sintonia do nosso programa. Dudu e Dalvan, cantam pra você agora, Anistia do Amor. Faltando 18 minutos para as 8 da manhã, aqui no Amanhecer na Chapada Diamantina.

0: Aiane Estia do Amor com o Dudu que dá o vando. Amanhecida Chapada Diamantina, bom demais, hein? Bom dia, 7h46.
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0: Beleza demais. O Marcelo, deixa eu mandar um abraço para o Marcelo de Rui Barbosa. Ele mandou o áudio, não falou o nome, mas depois ele mandou aqui. Ó, é o Marcelo de Rui Barbosa. Valeu, Marcelo. Abraço para você, meu amigo. Aí, Rui Barbosa, ouvindo o nosso programa, hein? Valeu, Marcelo. É, gente, olha, deixa eu falar para você aqui. 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Eita, chegando aí, ó, Rodrigo Matos de Praiano.

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1: Saudoso que é o Carreiro, o maior violeiro que este país já teve. Partiu sem realizar o sonho de gravar esta música que ele tanto gostava. Ingrata Maria, de Raul Torres.

Legal, gente, são 7h57 já, né? Já pulando o nosso digital. E eu quero agradecer a Deus por mais um dia, agradecer a você pelo carinho, pela audiência, e desejar a você uma quarta-feira maravilhosa. Que Deus abençoe seu dia, sua família, o seu trabalho, os seus negócios, tá bom? A lida do seu dia a dia. Deus abençoe, que Deus esteja com seus anjos acampados.

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0: Vamos mais uma.
1: Simbora, Marcos.
0: Aquela.
1: Aquela.
0: Aquela que o tempo tá curto, vem que ele tem que fazer com a menor hoje aqui, viu? Vem. Vem, puxa. A máquina.
1: Okay.
0: Vamos recordar.
1: Tem cerveja aí?

0: E gostou, faz barulho aí!
1: João!
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0: E aí?
1: Aí dá vontade de tomar um.
0: Que cerveja aí!
1: Chão na onça aí! Isso é top 10, João!
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1: Assim, assim,
2: vai!
1: Começa, começa, vai, vai, vai!
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1: E aí, mamãe?
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0: E aí, magra? E aí, magra?

0: Mas eu tenho certeza de pai.
1: Eu tenho certeza que no meu regresso.
0: Chama na volta, vai.
2: Posso.
1: O meu grande amor vai me perdoar.
0: Agradeço, e aí?

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1: 914.

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0: Quem gostou, bota a mão pra cima, bate palma e faz barulho.
1: Coisa linda!

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1: 10 e 19, 10 e 19.

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3: 10h47.

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4: 10h49.
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0: 10h57.
1: Canção Rei! 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
1: 11-11, 11-11.
2: Bora, meus amores! Essa daqui é uma das queridas da galera, hein?

0: bate palmas que Lagosta merece, senhor!
1: Batista merece! Obrigada, meu amor. Que Deus...
2: Desejo de menina.

0: você.
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2: 11:18.
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2: 1118.
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2: 19.
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1: 11:26.
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2: 11:31.
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2: 11:31.
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2: 11:33.
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3: Bom dia, gente. 11 horas 35 minutos, 11:35 da manhã. Esse é o Jornalismo Cultura, hein? 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Às 11 horas 36 minutos, 11:36 da manhã. Quarta-feira, 7 de outubro de 2026, já se passaram 280 dias, 85 dias para o ano 2027. A lua minguante, a estação é primavera. Hoje é Dia Nacional do Compositor, viu, gente? Dia Nacional do Compositor. 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
3: 11 horas 36 minutos, 11:36. Muito obrigado mesmo pelo carinho, muito obrigado pela audiência, onde você estiver, estamos juntos, hein? Aqui pela Cultura, os destaques chegando do seu rádio, em nome da do Café Utinga.

0: 11:37, o tempo, a temperatura.
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2: No Nordeste, a quarta-feira será de calor em praticamente todas as capitais, com máxima acima dos 30 graus em boa parte da região. O destaque fica para Teresina, no Piauí, onde a temperatura pode chegar a 40 graus, com poucas nuvens durante a tarde e a noite. São Luís, no Maranhão, terá máxima de 34 graus e possibilidade de chuva isolada à tarde. Em Fortaleza, no Ceará, os termômetros ficam entre 25 e 31 graus. No litoral, há possibilidade de chuva isolada em algumas capitais. Aracaju, Maceió, Recife, João Pessoa, Natal e Salvador podem registrar máximas de 31 graus. Os ventos devem variar de fracos a moderados, com rajadas em alguns pontos. As informações são do Instituto Nacional de Meteorologia. Sofia Muniz, o tempo e a temperatura.
0: 11 horas 38 minutos, 11:38.
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0: Ontem não apresentamos aí o Jornal A Voz do Povo por motivos superiores, mas graças a Deus estamos aqui, graças a Deus, hein?
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0: Pensão apoia órfãos de vítimas de feminicídio. Operação da Polícia Federal mira policiais acusados de vender fuzis para o tráfico. PEC, que acaba com escala 6x1, entra no segundo dia de discussão no Senado. Bancos devem devolver saldos de bets entre 9 e 14 de outubro. As eleições 2026, TSE julga caso Garotinho nesta quinta-feira. Gilmar Mendes arquiva investigação contra Alfredo Gaspar. Geração Z é mais vulnerável a golpes virtuais, aponta um estudo. 11:40, 11:40, 7599207-4717. Flávio Bolsonaro recebe apoio, Lula faz reuniões internas. A Mega Sena volta a acumular prêmio, estimado vai a 100 milhões de reais. 11:39, gente, 11:39.
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0: Balança comercial, exportação cresce e país tem superávit de 7,7 bilhões de dólares. Surto de sarampo coloca Nova York em estado de emergência. Tudo isso e muito mais, até 1:30 da tarde você fica sabendo de tudo.
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0: Muito bem, muito bem. 11:40, 11:40. É o Jornalismo Cultura. Muito obrigado mesmo pelo carinho, pela audiência. A nível internacional, vamos dar uma girada.
6: Nova York declarou estado de emergência por desastre por causa do surto de sarampo que atinge todo o estado americano. É a primeira declaração desse tipo feita por uma unidade da Federação dos Estados Unidos desde que os casos começaram a surgir no ano passado. A governadora do estado de Nova York, Kathy Hochul, disse que ampliou o grupo de profissionais de saúde autorizados a administrar as vacinas contra sarampo, caxumba e rubéola, a chamada tríplice viral. Os casos avançam principalmente em comunidades rurais, onde a cobertura vacinal é baixa. Até agora, o estado registrou 108 casos de sarampo. Para conter o avanço da doença, o governo local autorizou enfermeiros registrados a solicitar exames para casos suspeitos e permitiu que farmacêuticos vacinem crianças a partir de 2 anos de idade. As medidas emergenciais vão até 4 de novembro. A Pensilvânia também enfrenta um surto de rápida propagação, com 977 casos e 5 mortes confirmadas até 2 de outubro deste ano. A Agência de Saúde da Rússia tem adotado uma postura preventiva na Sibéria, após uma funcionária do Instituto de Pesquisa sobre Pestes morrer na última sexta-feira. As autoridades afirmam que a mulher foi vítima de uma pneumonia de origem ainda não determinada, mas o caso gerou preocupação internacional. Cerca de 200 pessoas foram colocadas em quarentena em um hospital em Irkutsk. Entretanto, 60% das pessoas já foram liberadas. De acordo com o órgão regulador do setor, também não houve relatos de doenças infecciosas entre a equipe do mesmo instituto de pesquisa nos últimos 10 dias. O governo russo afirma que a situação está controlada, que tem adotado todas as medidas de precaução necessárias. Na França, os protestos de professores e alunos, que começaram em algumas localidades do subúrbio de Paris, se espalharam por todo o país. E a situação tem ficado mais tensa, com acusações do governo. O primeiro-ministro francês, Sébastien Lecornu, afirmou que os estudantes têm provocado a violência nas ruas e mentido sobre a atuação policial durante os protestos. Do outro lado, os manifestantes cobram do governo uma providência eficiente para melhorar as condições precárias nas escolas e mais investimento na educação. E ainda denunciam o uso de força desproporcional das autoridades. O dia de hoje foi marcado mais uma vez por confrontos entre a polícia e os estudantes, principalmente em Paris. Com informações da agência Reuters, da TV Brasil, William Martins.
0: Muito bem, 11 horas 43 minutos. Agora tá tudo ok, graças a Deus aqui. 11h43, gente.
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0: É isso aí, 11h44, 11h44, aqui ao vivo, Jornalismo Cultura, muito obrigado. Você pode participar, dá a sua opinião também. 759-9207-4717. O surto de sarampo coloca Nova York em estado de emergência. Teresina recebe nova edição da Parada do Cinema. E o Senado discutindo aí, gente, a escala 6x1. Vamos ouvir.
11: O Senado Federal começou a discutir a proposta que acaba com a escala 6x1. A primeira das 5 sessões de discussão exigidas antes da votação em primeiro turno foi realizada nesta terça-feira e o presidente da Casa, Davi Alcolumbre, anunciou que a proposta de emenda à Constituição pode ir à votação já na semana que vem, possivelmente na quinta-feira, dia 15. Alcolumbre disse que vai seguir o rito regimental, sem acelerar nada. Serão 3 sessões de discussão nesta semana e 2 na próxima. Se a PEC for aprovada na primeira votação, ainda serão necessárias outras 3 sessões antes da votação final. Ao abrir os trabalhos, ele lembrou que o pedido para encurtar esses prazos ainda depende da assinatura de líderes. Aprovada na Câmara no fim de maio, a PEC ficou parada no Senado até agosto, onde passou pela Comissão de Constituição e Justiça em setembro. O primeiro a subir à tribuna para discursar foi o senador Paulo Paim, do PT do Rio Grande do Sul, autor de propostas pela redução da jornada desde os anos 90.
12: Para que serve o trabalho se a pessoa não tem tempo para viver? Estamos falando com quem passa 6 dias trabalhando e tem apenas 1 dia para fazer o que a vida exige. No dia seguinte, terminou o domingo, tudo novamente. Isso é vida?
11: Paim disse ainda que reduzir a jornada não significa produzir menos e citou estudos do DIEESE, segundo os quais a mudança pode abrir até 4 milhões de vagas de emprego. O senador veneziano Vital do Rego, do MDB da Paraíba, também defendeu a PEC e respondeu à preocupação dos empresários.
13: Nós não teremos prejuízos impostos aos empreendedores. Só não podemos cruzar os braços, só não podemos desconhecer que essa matéria é oportuna, ela é pertinente, ela diz respeito aos milhões de brasileiros que estão a carecer da mesma há muitos anos.
11: O texto aprovado pela Câmara por 461 votos a 19 reduz a jornada de 44 para 40 horas semanais, sem corte de salário, com duas folgas por semana, uma delas preferencialmente no domingo. A mudança é gradual. 60 dias após a promulgação, a carga cai para 42 horas semanais. 12 meses depois, chega a 40 horas. Segundo Alcolumbre, quase 40 milhões de brasileiros trabalham hoje na escala 6x1. Para ser aprovada, a PEC precisa de pelo menos 49 dos 81 votos do Senado em dois turnos. Da Rádio Nacional em Brasília, Pedro Lacerda.
0: Muito bem, 11 horas 48 minutos, 11h48, vá mandando seu áudio, participe com a gente, viu? 759-9207-4717, em nome da LAC Saúde Laboratório, tem um check-up para você no mês das crianças agora, hein? 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
0: Muito bem, muito obrigado. 11h50, ó, gente, conquiste sua Honda Zero sem pagar juros e com parcelas que cabem no seu bolso. 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
0: 11 horas 52 minutos, 11h52, mais informações chegando, girando de primeira, é o Jornalismo da Cultura, onde você estiver, muito obrigado, hein? Ó, gente, as informações chegando em primeiro lugar, para você, mande seu áudio, participe, nas eleições 2026, tem destaque chegando no seu rádio.
16: Eleições. Há menos de 3 semanas para o segundo turno, Lula e Flávio Bolsonaro concentraram as agendas de campanha nesta terça-feira em reuniões internas e na busca por novos apoios. Em Goiânia, Flávio Bolsonaro recebeu o apoio do ex-governador Ronaldo Caiado, do PSD, ao lado do governador reeleito de Goiás, Daniel Vilela, do MDB. Em discurso, o candidato disse que pretende usar a maioria no Congresso para mudar a Constituição e prometeu endurecer a política de segurança pública.
17: A gente vai construir mais de 500.000 de vagas de presídio. Vamos aumentar as penas ainda mais para chefe de facção criminosa. PCC, Comando Vermelho e Milícia, vai ser declarado grupo terrorista. Vão ficar até 80 anos presos os chefes dessas facções narcoterroristas.
16: Em Brasília, Lula começou o dia com reunião de campanha no Palácio da Alvorada e depois participou de reunião de líderes no Planalto com o ministro José Guimarães. À tarde, esteve na reunião executiva da campanha. Ao falar com a imprensa, o presidente defendeu mudanças na jornada de trabalho, especialmente com a aprovação da PEC, que prevê o fim da escala 6x1.
18: Hoje o Senado da República começa a discutir a aprovação do fim da escala 6x1, que nada mais é do que garantir que as pessoas trabalhem 5 dias e fiquem 2 dias em casa para cuidar da família, para cuidar dos seus afazeres. É um desejo muito grande da sociedade brasileira.
16: Ainda nesta terça-feira, o presidente do Senado, Davi Alcolumbre, marcou para 15 de outubro a possível votação da proposta que reduz a jornada semanal de 44 para 40 horas semanais, sem corte de salário. O segundo turno da eleição será em 25 de outubro. Da Rádio Nacional em Brasília, Pedro Lacerda.
0: Ok, Pedro, 11h55, vamos a um break comercial.
19: 11h55.

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5: 11:57.
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2: Meio-dia e um.
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2: Meio dia e quatro.

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2: Meio-dia e 5.
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0: muito bem, gente. Atenção, olha a hora, 12:07. Boa tarde, obrigado pelo carinho, pela sintonia onde você estiver. 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
0: 12,9, gente, a Receita vai enviar a carta a 500 mil contribuintes que estão na malha fina.
2: Cerca de 500 mil contribuintes vão receber cartas da Receita Federal para que acertem as declarações de imposto de renda que estão na malha fina. É o chamado Projeto Cartas 2026. O objetivo é estimular que as pessoas regularizem a própria situação antes de serem notificadas ou intimadas e assim evitar multas. As mensagens vão ser enviadas até o dia 20 de outubro. Entre os erros mais comuns, esquecer de declarar rendimentos recebidos de forma pontual, rendimentos recebidos pelo dependente, errar o ano ou valor de despesas médicas, entre outros. Para saber se a declaração tem algum problema, o contribuinte deve acessar o serviço Meu Imposto de Renda na página gov.br/Receita Federal na internet ou pelos aplicativos da Receita para celulares. Se ela estiver retida na malha fina, vai aparecer a informação com pendência. Aí, basta clicar no link da pendência para saber o motivo da retenção e como resolver. É importante checar se os valores estão todos corretos e se tem documentos que comprovem as informações. Aí, basta enviar uma declaração retificadora. Não precisa ir presencialmente numa unidade da Receita Federal para isso. Da Rádio Nacional em Brasília, Gabriel Brum.
0: Ok, Gabriel, olha a hora, 12:10, boa tarde, obrigado. Adriano está na linha, Adriano do Ovo de Codorna ali do Buriti, boa tarde, Adriano.
3: Boa tarde, Eliseu, boa tarde, ouvintes da Rádio Cultura, sempre sintonizados no Jornal Voz do Povo e ficando bem informado com a Rádio Cultura. E nada de chuva, né, Eliseu? Muito quente, muito calor, muito sol e nada de previsão até o momento, né? Mas, com fé em Deus, ela vai chegar para nós. E aí, Eliseu, aproveitando o espaço para falar um pouco, como cidadão, como baiano, no último domingo, nosso país, nossa Bahia, teve as eleições e nós, como baiano, Eliseu, aqui na Bahia, a gente enfrenta três problemas seríssimos, que é a questão de sobrevivência, que precisa ser olhado com mais atenção pelos governos. E é a segurança pública, a saúde, que é a tal da fila da regulação, e a questão hídrica, Eliseu, que todo ano a gente enfrenta uma dificuldade enorme por conta das chuvas, ainda mais esse ano, com a questão do El Niño atuando. E nós tivemos, Eliseu, uma eleição onde o atual governador foi eleito, e o que me chamou a atenção é que ele veio em Wagner, prometeu as barragens, que logo ia começar, e até agora não vejo o relato de estar fazendo barragem no município. E fica a pergunta, será mesmo que nossos irmãos, nossos vizinhos estão votando corretamente? Tomara, Eliseu, que o atual governador faça as barragens, né? Se comprometeu com Wagner, com a nossa região, de fazer as barragens. Todo ano Wagner sofre com essa questão hídrica e nada está sendo feito, e que está ficando uma situação preocupante. Mas, no entanto, a grande maioria ainda prefere acreditar no atual governador. E eu vou torcer de coração que ele faça essas barragens para nosso povo, porque o pai de família está sofrendo. E eu vou torcer mesmo que ele consiga fazer essas barragens para aliviar o sofrimento das pessoas. A grande maioria, Eliseu, confiou ainda no governador, e a gente só nos resta torcer que tudo será concluído o mais breve possível, né, para que Wagner sofra menos com a questão hídrica, Lagedinho, enfim, nossos vizinhos. E a gente, consequentemente, sofre também, porque nós precisamos deixar a água avançar para nossos vizinhos, que é Wagner, Lagedinho. E aí é uma cadeia, e acaba que sofre todos nós, né? Fica aí que o pedido, que se esse áudio chegasse no nosso governador, que ele tenha piedade da nossa região, que faça o prometido, que cumpra com a sua palavra e tire o povo do sofrimento. Valeu, Eliseu. Um abraço, uma boa tarde e um bom trabalho.
0: É isso aí, Adriano. Tá aí a opinião do Adriano, meu amigo Adriano ali do Ovo de Codorna, do Buriti. Abraçar tá, a opinião dele, também respeitar a opinião dele. É isso aí, Adriano. Um abraço. É, seu Silvino está ali próximo, ouvindo a gente. Alô, Vermelho. Alô, nosso amigo Chico da Diamantina, tem propriedade naquela região ali, está ouvindo a gente. Duval do Café Altinga. Todo mundo ligado, hein? Região ali do Buriti. Amarildo Souza. Alô, Amarildo, você está sumido, meu amigo. O homem das bananas. Aquele abraço, Amarildo. Gente boa, ouvindo a nossa programação. Muito obrigado mesmo. Pessoal das Pedrinhas ali próximo, né? Alô, Zé das Pedrinhas e familiares. Aquele abraço para vocês ali, pertinho da gente. Muito obrigado mesmo. 12 horas 15 minutos, 12 e 15 na cidade de Utinga, no oferecimento móveis eletrodomésticos em geral. 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Dona Domingas está em Wagner, ouvindo a gente, Dona Domingas.
4: E a previsão do tempo é que agora é sol, né? Mas hoje amanheceu ali brinando, né? Eu tô vendo o sol por ali e tá quente. Fazer o quê, né? É. Bom dia, bom dia. Tchau, tchau.
0: 12 horas 16 minutos, 12 e 16. Matilda Baixona.
5: Boa tarde, Eliseu. Matilde. Estou na escuta do jornal Voz do Povo, da Rádio Cultura M de Utinga. Eliseu, aqui é muito sol na nossa comunidade. Lá eu vou mandar uma boa tarde para Valtemir, para Claudiane, para Rayane, para Berenice, para Dona Anitta na Visgueira, para Valtemir, Vado na Baixa do Sede, para todo mundo que estiver na escuta. Um bom trabalho e uma boa tarde. Tchau, tchau.
0: Obrigado, obrigado, Matilde. Obrigado, obrigado. Mais informações. Você pode mandar seu áudio, dê sua opinião também. Tá certo, aqui você fica à vontade. Alô, Zene em Salvador, Valtemir na Vila Paraná. Daqui a pouquinho os áudios de vocês no ar. Daqui a pouco, hein? Olha a hora, gente, olha a hora. O Gilmar Mendes, ele arquivou a investigação contra o Alfredo Gaspar, que é o vice aí do Flávio Bolsonaro, hein?
6: O ministro Gilmar Mendes, do Supremo Tribunal Federal, arquivou o pedido de investigação por suposto estupro de vulnerável contra o deputado Alfredo Gaspar, candidato a vice-presidente na chapa de Flávio Bolsonaro. A decisão, tomada nesta terça-feira, atendeu a um pedido da Procuradoria-Geral da República. Segundo a PGR, não foram encontradas provas suficientes para confirmar as acusações. O pedido de investigação foi feito pela Polícia Federal após uma notícia-crime apresentada pelo deputado federal Lindbergh Farias, do PT, e pela senadora Soraya Tronic, do PSB. Segundo os parlamentares, Gaspar teria engravidado uma adolescente de 13 anos em Alagoas e feito pagamentos e sucessivas mudanças de residência da suposta vítima e da criança. Na decisão, Gilmar Mendes afirma que não havia indícios suficientes para a abertura do inquérito pela PF. Nas redes sociais, Alfredo Gaspar comentou o caso. O deputado disse que, com o arquivamento da investigação, a justiça chegou. Acrescentou que foram meses enfrentando uma acusação vil e falsa. Gaspar afirmou ainda que vai tomar todas as providências criminais cabíveis contra os parlamentares que o acusaram. Da Rádio Nacional em Brasília, Renato Ribeiro.
0: Renato Ribeiro, 12:18, 12:18, gente. 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
0: 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Ó, gente, tem mais informações. Bancos devem devolver saldos de bets entre 9 e 14 de outubro.
7: Sites e aplicativos de apostas, as bets, têm até hoje para informar aos bancos os saldos das contas dos apostadores. Segundo o ministro da Fazenda, Dario Durigan, o montante supera 1,3 bilhão de reais, valor que deverá ser devolvido a 26 milhões e meio de apostadores.
8: A grande maioria desses apostadores tem saldo muito pequeno, 1%, né, algo como 200 mil apostadores representam 80%. Do saldo que hoje está pendente de ser resgatado nas bets até então autorizadas. 3,4% dos apostadores representa 90%.
7: Dario Durigan reforça que a ofensiva contra as apostas ilegais representa uma mudança no fluxo de dinheiro das famílias.
8: A gente já tinha identificado entre 600 e 650 milhões por dia que saía da poupança popular e ia para as bets, dinheiro da economia real, que passa a ficar com as famílias. Esse é um ganho bastante importante.
7: Entre a sexta-feira, dia 9, e a próxima quarta-feira, 14 de outubro, os bancos deverão realizar a devolução dos valores aos apostadores. Se houver algum problema na restituição, o saldo vai ser encaminhado à Caixa Econômica Federal, que deverá providenciar o retorno do dinheiro aos apostadores. Além do encerramento das plataformas antes autorizadas a funcionar, o governo federal pediu o bloqueio de 13.241 sites ilegais de apostas desde 25 de setembro, quando as bets foram proibidas no país. Também foi pedida a retirada de milhares de páginas e perfis em redes sociais que atingiam mais de 17 milhões de usuários. Com informações da Agência Brasil, da Rádio Nacional no Rio de Janeiro, Priscila Terezo.
0: 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Não é, Manuel? 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Alô, Baixinho do Mercadinho, aquele abraço, hein? Alô, Baixinho do Mercadinho, sempre ligado na cultura. Alô, Marreco, alô, Buxudo, torcedor do Palmeiras. Alô, Sérgio Roberto em Wagner, também torcedor do Palmeiras, ouvindo a programação. Pessoal de Wagner, muito obrigado, sempre na sintonia. Alô, Elton, da DL Antenas Informática, DL Antenas Informática, também da cidade de Wagner, vendendo aí antenas para toda a região, não é isso, Elton? Aquele abraço, hein? Mais informações chegando de primeira. A Mega Sena volta a acumular, o prêmio estima 100 milhões de reais. Vamos ouvir.
9: E a Mega Sena voltou a acumular. Nenhum apostador acertou as 6 dezenas do concurso 3067, realizado nesta terça-feira. Agora, o prêmio está estimado em 100 milhões de reais para o próximo sorteio. Os números sorteados foram 1, 4, 17, 33, 41 e 52. Mas nem tudo está perdido. 85 felizardos acertaram 5 dezenas e vão receber cerca de 33 mil reais cada. Mais de 7.200 apostas acertaram a quadra e vão embolsar pouco mais de 640 reais cada. O próximo sorteio da Mega será realizado na próxima quinta-feira, dia 8. As apostas podem ser feitas até às 8 horas da noite do dia do concurso, no horário de Brasília, em qualquer lotérica do país ou pela internet, no site ou no aplicativo da Caixa. A fezinha simples, com 6 dezenas, custa R$ 6. Com informações da Agência Brasil, da Rádio Agência Nacional em Brasília, Rafael Guimarães.
0: Rafael Guimarães, 12 horas 23 minutos, 12 e 23, aqui no centro da cidade. Vamos dar uma passadinha para sabermos aqui a temperatura, o tempo, no momento 30 graus, hein? 30 graus centígrados no centro da cidade de Utinga. Ó, gente, surto de sarampo coloca Nova York em estado de emergência.
10: Nova York declarou estado de emergência por desastre por causa do surto de sarampo que atinge todo o estado americano. É a primeira declaração desse tipo feita por uma unidade da Federação dos Estados Unidos desde que os casos começaram a surgir no ano passado. A governadora do estado de Nova York, Kathy Hochul, disse que ampliou o grupo de profissionais de saúde autorizados a administrar as vacinas contra sarampo, caxumba e rubéola, a chamada tríplice viral. Os casos avançam principalmente em comunidades rurais, onde a cobertura vacinal é baixa. Até agora, o estado registrou 108 casos de sarampo. Para conter o avanço da doença, o governo local autorizou enfermeiros registrados a solicitar exames para casos suspeitos e permitiu que farmacêuticos vacinem crianças a partir de 2 anos de idade. As medidas emergenciais vão até 4 de novembro. A Pensilvânia também enfrenta um surto de rápida propagação, com 977 casos e 5 mortes confirmadas até 2 de outubro deste ano. A Agência de Saúde da Rússia tem adotado uma postura preventiva na Sibéria, após uma funcionária do Instituto de Pesquisa sobre Pestes morrer na última sexta-feira. As autoridades afirmam que a mulher foi vítima de uma pneumonia de origem ainda não determinada, mas o caso gerou preocupação internacional. Cerca de 200 pessoas foram colocadas em quarentena em um hospital em Irkutsk. Entretanto, 60% das pessoas já foram liberadas. De acordo com o órgão regulador do setor, também não houve relatos de doenças infecciosas entre a equipe do mesmo instituto de pesquisa nos últimos 10 dias. O governo russo afirma que a situação está controlada, que tem adotado todas as medidas de precaução necessárias. Na França, os protestos de professores e alunos, que começaram em algumas localidades do subúrbio de Paris, se espalharam por todo o país. E a situação tem ficado mais tensa, com acusações do governo. O primeiro-ministro francês, Sébastien Lecornu, afirmou que os estudantes têm provocado a violência nas ruas e mentido sobre a atuação policial durante os protestos. Do outro lado, os manifestantes cobram do governo uma providência eficiente para melhorar as condições precárias nas escolas e mais investimento na educação. E ainda denunciam o uso de força desproporcional das autoridades. O dia de hoje foi marcado mais uma vez por confrontos entre a polícia e os estudantes, principalmente em Paris. Com informações da agência Reuters, da TV Brasil, William Martins.
0: Obrigado, William Martins. Olha a hora, 12h26, em nome Diamantina Eletromóveis, Bioamargo Laranja, Ouro Verde, Pomada Neymax, Mazieiro, Farmácia Vida, Café Utinga, Rachex, Lac Saúde Laboratório, Tropical Motos, Santo Gel e Olympus Vigor. Vamos a um break comercial. Daqui a pouco tem mais jornal. Não desligue o rádio.
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2: Meio-dia e 34.
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2: Meio-dia e 35.
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2: Meio-dia e 35.
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0: Muito bem, olha a hora, 12:37.
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0: 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Vamos dar uma girada antes, deixa o povo falar. Quem manda aqui são os ouvintes. Quem está na linha agora?
2: Boa tarde, Eliseu. Boa tarde a vocês, ouvintes do nosso Jornal Voz do Povo. Estamos aqui em Wagner, ligados na sintonia, na audiência e aquele especial ouvinte, né? Cultura. Assíduo e presente na nossa programação. Abraço a vocês, o Sérgio Roberto. Estamos aqui ligados na sintonia.
0: Muito bem, 12:38. Seu Silvino, alô Sérgio, um abraço, obrigado, direto de Wagner. Silvino da Barrinha.
3: Eu, passando aí pra lá aí. Otávio Nunes, Sérgio Roberto, Justino, Nego Jó, Francisco Alivaro, Marcelo de São Paulo, Luiz da Mata Verde, Elisio, aqui, velho. O negócio tá apertando, viu? Tá apertando. As coisas tá cercando tudo. Os negócios ligados comigo tá tudo seco, cercando tudo com o sol desse. E agora mesmo, adianta passar essa mensagem pra tu aí. Adianta, céu, que eu ri aqui mesmo. Tem lugar que tem água, tem lugar fundo, mas tem lugar aí que tu pode passar de pé do lado para outro, que não tem espaço de água. E está acertando, viu? Se vier meter o braço no meio daqui para receber uma chuvada, o negócio está feio, viu? Um abraço a você aí.
0: Abraço, meu amigo. Tudo de bom, obrigado, obrigado pela audiência. Seu Silvino, ali da Barrinha, Dona Doralci, Márcia, muito obrigado. Todo mundo com rádio ligado na número 1. Muito obrigado, hein? O Mário da Reciclagem quer falar com a gente também. Mário, lá do Bonito. Alô, Mário.
4: Para você, Fred Maia, boa tarde a todos que estão ligados na Cultura AM da cidade de Utinga. Por aqui, já está muito quente, por aí está quente também. Aqui está pegando fogo, chamas. Que Deus possa nos abençoar e dar muita proteção aos filhos da terra. Uma abençoada tarde para você e para todos que estão na sintonia. Nossa amiga Lena, um abraço para a Lena. Sumiu, viu, Eliseu? Lena sumiu. Alô, Lene, cadê você? Nossa amiga Santinha aí também está sumida. O Marcinho dos Patia, Maria do Sul. Nossa amiga Luciana lá de Goiás, sempre no pé da programação. E todos que estão na sintonia, um abraço aí para todos vocês, viu? Se sinta abraçado.
0: É isso aí, 12h40, 12h40, 12h40, obrigado. Luciano Soares, está falando de onde, meu querido?
5: Bom dia, Eliseu Aquino, bom dia, Jornal, Voz do Povo. Estamos aqui direto de Goiânia, hoje a temperatura é em torno dos 29 graus, sem previsão de chuva, viu, Eliseu? Mas embora a semana passada choveu bastante, ontem aqui na região metropolitana tivemos chuvas, algumas chuvas até com grande intensidade, mas hoje sem previsão de chuva. Temperatura está agradável. Estamos aqui, direto da Secretaria de Segurança Pública do Estado de Goiás. Um abraço, Eliseu.
0: Um abraço, 12h41, muito obrigado. Valtemir, lá na Vila Paraná, do Bonito.
6: Boa tarde, amigo Eliseu. Valtemir, da Vila Paraná, Eliseu. Aqui hoje, a vista dos outros dias está mais ou menos controlada. Tá? No momento está com 27 graus e a tendência de ir para 30 graus. Deu uma melhoradozinha, né? E aí quero mandar um abraço aí para todas as pessoas que estão aí, para a Geo do Rádio, Mara da Reciclagem, para a Marivaldo Maquixaba, Maria Nisa também, que está sempre na escuta, para todos os pessoal, o Jorge Moreno aqui em Bonito também, os pessoal de Cantinho Lençóis, que está sempre na sintonia, Dona Marinal, e assim para todos os pessoal que está na escuta aí, meu amigo.
0: Obrigado, meu querido. Direto lá da Vila Paraná do Bonito, ouvindo a Cultura. 12h42. Agora chegou a hora da polícia.
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0: A operação da Polícia Federal mira policiais acusados de vender fuzis para o tráfico.
7: A Polícia Federal e o Ministério Público do Estado do Rio de Janeiro fazem nesta quarta-feira a Operação Magem para desarticular um grupo de policiais e ex-policiais militares que negociavam fuzis, vazavam dados sigilosos da segurança pública e levavam dinheiro para a facção criminosa Terceiro Comando Puro, que atua no chamado Complexo de Israel, na zona norte da capital fluminense. As investigações apontaram que o grupo movimentou mais de 250 milhões de reais em 4 anos, entre contas pessoais e de 5 empresas, dos ramos de alimentação, comércio de materiais e construção e reforma, que lavavam o dinheiro do tráfico das armas. O Ministério Público já conseguiu na Justiça o bloqueio desse dinheiro, o sequestro de 3 imóveis e de 31 veículos. No primeiro balanço divulgado pela PF, 5 pessoas haviam sido presas, sendo 1 PM da Ativa, 3 ex-PMs e 1 ex-comissionado da Assembleia Legislativa do Estado. Foram apreendidos fuzis, 1 pistola e carregadores. O traficante Álvaro Malaquias Santa Rosa, o Peixão, chefe do tráfico no Complexo de Israel e que também é um dos alvos da operação, continua foragido, junto com outro investigado. Os policiais federais cumprem 7 mandados de prisão preventiva e 18 mandados de busca e apreensão domiciliar em endereços dos investigados, em 4 bairros da capital e nos municípios de Nova Iguaçu, Angra dos Reis, Mesquita, Nilópolis e Seropédica. De acordo com o Ministério Público, os 10 denunciados à Justiça vão responder pelos crimes de organização criminosa armada, comércio ilegal de armas de fogo e munições, violação de sigilo funcional, agiotagem e lavagem de dinheiro. O Ministério Público do Rio de Janeiro requereu ainda a retenção dos passaportes dos alvos de prisão preventiva e a comunicação à Polícia Federal para a inclusão dos mandados no sistema da Interpol, diante do risco de evasão do país. Da Rádio Nacional no Rio de Janeiro, Cristiane Ribeiro.
0: Muito obrigado, Cristiane. 12h44, vamos até a região de Irecê, cidade de Cafarnaum. Grave acidente registrado na noite de sábado deixou um jovem morto e o motorista de um veículo ferido, BR-122, nas proximidades do povoado de Vila Nova de Cafarnaum. Ezequias Dourado.
8: Vamos dizer que ninguém faz acidente porque quer, né? E é raro uma pessoa atropelar outra pessoa e aí realmente está sob efeito de álcool, não é isso? E assumir na justiça que estava embriagado. Se não fizer o exame, já era. Então eu quero fazer aqui um apelo que tem nas redes sociais, inclusive com referência ao último acidente que aconteceu na cidade de Cafarnaum. Eu vou trazer daqui a pouco, porque a família da vítima implora por justiça e cobra apoio e providências para continuar com as denúncias. Aquilo ali, vamos usar aquele assunto ali. Olha que situação, Jair. Olha, isso aconteceu nesse último final de semana, ali entre Cafarnaum e Vila Nova. Esse carro aí, o cidadão e trabalhador, o Zé Matias. Só o Zé Matias, agora, infelizmente, você vai ter que responder nos trâmites da lei. Essa jovem, bastante querida, mãe de família, ela estava vindo a bordo de um veículo juntamente com outra pessoa, e se deparou com este carro de boiadeiro, carregado de boi. Segundo as informações, esse carro estava estacionado, esse carro velho estacionado, não tem margem a estrada ali. É a rodovia BR-122 que liga a Cafarnaum a Mulungu do Morro, que ele estaria com aquele carro carregado de bois e que estava sem a sinalização. Quando houve aí não a colisão, aí é um choque, porque um estava em movimento e o outro estava estacionado. E aí, infelizmente, essa jovem mãe veio a óbito no seu estado de saúde da outra pessoa. Só que a família implora por justiça. E conforme as informações publicadas nas redes sociais, a comarca de Morro do Chapéu já recebeu a denúncia. Aquilo que eu disse. O Zé Matias, todo mundo sabe que você é um trabalhador. Né? Só que hoje aí é uma BR, viu? Aí uma BR, não era aquela estrada velha de cascalho que ligava Cafarnaum a Mulungu do Morro. Hoje é uma BR e toda sinalizada. E você deveria saber que se seu carro estava irregular, sem sinalização, pegar pelas margens, tem as margens da estrada lá. Infelizmente, matou essa mãe. E que tragédia, viu? Porque ultimamente essa jovem lá de Cafarnaum, Jailza, ela perdeu a mãe também em um choque elétrico. E aí, esse sinistro aconteceu em Cafarnaum. A família está revoltada e cobra justiça. Inclusive, vai constituir até advogado para entrar com a ação por irresponsabilidade do motorista. Esse carro desse cidadão é trabalhador, mas é um cidadão que esse carro não tem mais condições de trafegar numa BR, nem principalmente numa BA. É carro que tem que trafegar pelas vicinais. Uma prova ali, a movida botijão de gás. O trabalhador precisa de se locomover. Não é? A situação é difícil, mas a gente tem que tomar cuidado também. Porque aí, nesse caso aí, se comprovar que esse carro estava na contramão, sem sinalização, e a carga, olha os boizinhos lá no chão, e a carga ligada não tinha licença para ser transportada pela DAB numa BR, aí ele está enrolado, coitado do cidadão trabalhador, mas é isso mesmo, tem que responder pelos trâmites da lei. Então lamentamos que esta fatalidade aconteceu na cidade de Cafarnaum, aquilo que eu digo, quando se trata de um homicídio culposo, é quando não tem intenção de matar. Mas quando a perícia técnica comprova que o carro estava intrafegável, não tinha condições de se locomover, principalmente numa BR, aí se transforma de culposo para doloso. Aí não tem jeito para que o cidadão vá respondendo os trâmites da lei pelo homicídio. Isso aconteceu nesse último final de semana.
0: Tá aí as informações direto lá da região de Irecê. Agradecer meu colega Ezequias Dourado pela matéria. Fato ocorrido na região de Cafarnaum nesse final de semana. 12 horas 49 minutos. Mande seu áudio 759-9207-4717. O jornal que todo mundo para ouvir aqui na Chapada Diamantina.
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0: No comando até 1:30 PM. Você fica sabendo de tudo.
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0: Muitos áudios chegando, 759-9207-4717.
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0: Muito bem, 12:52, então anota aqui, gente, atenção, a organização do show, que seria realizado no próximo domingo, dia 11, no Balneário do Algemiro. Atenção, aqui o TIC comunicou o cancelamento do evento. Segundo a produção, a decisão ocorreu em razão do falecimento da mãe do cantor, Rony Peruano, lá do estado da Paraíba. Em comunicado, a organização informou também que uma nova data para a realização desse evento será anunciada em breve. Neste momento de dor e luto, a produção do evento manifestou solidariedade ao cantor Rony Peruano, lá do estado da Paraíba, e aos demais familiares, desejando força para todos diante da perda. Tá aí, gente, show cancelado do Rony Peruano no Balneário, que seria no domingo, Balneário do Algemiro. Abraçar nosso amigo Van. Evento estava previsto para o próximo domingo, agora dia 11, foi cancelado devido à morte da mãe do cantor Rony Peruano. 12:53, 12:53. É isso aí, mais informações chegando, girando para você.
15: O Brasil registrou quase 850 vítimas de feminicídio entre janeiro e julho de 2026, de acordo com o Ministério da Justiça e Segurança Pública e o Ministério das Mulheres. O Fórum Brasileiro de Segurança Pública projeta que o crime deixa mais de 2 mil órfãos todos os anos no país. Para ajudar financeiramente essas crianças e adolescentes, que muitas vezes perdem suas provedoras, foi regulamentada no fim de setembro do ano passado a pensão de um salário mínimo mensal, criada por lei em 2023. Prestes a completar um ano da regulamentação, o pagamento pelo INSS tem sido uma importante ferramenta para o sustento de muitas famílias. O benefício é voltado para filhos biológicos, enteados, crianças e adolescentes sob guarda, tutelados que comprovem dependência econômica em relação à vítima, além de crianças e adolescentes acolhidos pelo Estado. O direito também se aplica aos filhos e dependentes de mulher estrangeira, desde que o crime tenha sido caracterizado como feminicídio. O corregedor-geral e conselheiro do Ministério Público, Fernando Comim, fala sobre a importância dessa pensão e ressalta que outros cuidados também são necessários.
16: É uma renda mínima para criança ou adolescente que, além da perda violenta da mãe, ainda tem que enfrentar essa questão da vulnerabilidade econômica. Então, para a proteção necessária, nós não vislumbramos apenas a pensão. Essas crianças, elas precisam de acompanhamento psicológico, de assistência social, de saúde, de uma renda preparada para poder acolher e reconstruir, ajudar a reconstruir a vida dessas crianças e desses adolescentes.
15: O corregedor destaca ainda outras ações do Ministério Público para tentar melhorar o atendimento aos órfãos do feminicídio.
16: A gente também tem trabalhado para fomentar a criação de leis estaduais que possam contribuir na proteção dos órfãos do feminicídio, como já existem, por exemplo, aqui no Distrito Federal e no estado do Acre. A gente ainda esteve recentemente, nós estivemos no Ministério da Justiça e Segurança Pública, e por meio de um protocolo de intenções, nós vamos tentar trabalhar e cooperar para melhorar a identificação desses órfãos desde o primeiro momento, já na delegacia de polícia.
15: Para ter direito ao benefício, a renda familiar por pessoa deve ser igual ou inferior a um quarto do salário mínimo, o que equivale a R$ 405 por pessoa. Além disso, o beneficiado deve estar cadastrado no CadÚnico, com atualização a cada 2 anos. Quando houver mais de um filho ou dependente com direito à pensão, o valor de um salário mínimo é dividido igualmente entre eles. Fernando Comim destaca também a importância de medidas voltadas às mulheres vítimas de violência e da apuração de falhas no sistema de proteção.
16: O crime de feminicídio é um crime evitável, a gente sabe, e por isso a gente precisa olhar para as falhas no sistema de proteção. Isso porque muitas mulheres procuram um Estado antes de serem assassinadas. A mulher vai na delegacia de polícia, registra ocorrência, pede medida protetiva e relata ameaças. E o Estado deve prover de maneira prioritária, urgente e eficiente essas medidas. Proteger as mulheres também é proteger as famílias, especialmente os órfãos desse feminicídio.
15: A solicitação pode ser feita pelo site, pela aplicação aplicativo Meu INSS ou pelo telefone 135. O representante legal do menor deve apresentar um documento de identificação do dependente, inscrição no CadÚnico único e documento que comprove a relação do fato com o crime de feminicídio, como auto de prisão em flagrante, inquérito policial e denúncia do Ministério Público. O prazo para análise do pedido é de até 45 dias. Com produção de Beatriz Evaristo, da Rádio Nacional no Rio de Janeiro, Carolina Pessoa.
0: Carolina Pessoa, muito obrigado pela participação. Noaldo está ouvindo a gente em Ibiaporã, Bonita de Mundo Novo. Alô, Noaldo.
17: Boa tarde, Eliseu. Aqui é Noaldo de Ibiaporã de Mundo Novo. Aqui hoje aqui é muito sol, viu, Eliseu? Muito sol mesmo.
0: Oh, muito calor também na região lá de Ibiaporã, Bonita de Mundo Novo. Reinaldo, conhecido como Peba, o homem do carro pipa. Alô, Reinaldo.
18: Boa tarde, Eliseu. Eu vim da Rádio Cultura. É, eu estou aqui ligado no Jornal Voz do Povo. Valeu, Eliseu.
0: Obrigado, meu querido. Obrigado. Alô, Rocão, o homem do feijão, o homem da feijoada, viu, Pepe, do final de semana ali no Núcleo Rural, ouvindo também a gente, sua esposa. Muito obrigado, viu? 12h58, quem tá na linha?
19: Oi, Eliseu, boa tarde. É Marcelo, um espirro Barbosa, bem duvidosa. Aqui o sol tá muito quente.
0: Um abraço, Marcelo, participando também com a gente. Break comercial, daqui a pouco tem mais jornal.

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2: Meio-dia e 58.
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2: Uma hora.
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6: 1 e 2.
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9: 1 e 3.
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9: 1 e 3.
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1: Uma em seis.

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3: 1 e 8.

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2: Muito bem, olha a hora, 1:10 da tarde. Calor, tá calor, é primavera. 1:10 da tarde, gente, 31 graus. Aqui na rua Júlio Antônio Neto. Dona Maria, boa tarde.
3: Boa tarde, não choveu não, o sol tá aí quente.
2: Sol tá aí quente, calor. Ok, Dona Maria, obrigado pela participação. 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Luizinho e a equipe agradecem a sua visita. 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
2: Muito bem, 13 horas 11 minutos na cidade de Utinga, 1:11 da tarde, chegando as informações do esporte para você. Já vamos conferir daqui a pouquinho as últimas do esporte.
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2: Ok, pomada Neymax também com a gente. Alô, Anderson. Olha a hora, gente, 1:12.
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2: Tivemos uma parada no Campeonato Brasileiro em virtude da data FIFA. Hoje tem jogos do Campeonato Brasileiro, hein? Bragantino pegando o Mirassol, Internacional jogando contra o Corinthians. Depois o Remo pega o Grêmio, jogos marcados para 7:30 da noite. Às 20 horas o Vitória pega Chapecoense, lá na zona de rebaixamento. Vitória tem que ganhar esse jogo, viu? O Botafogo pega o Vasco da Gama, o clássico às 20:30. No Mineirão, Cruzeiro versus São Paulo, jogo marcado para as 21:30. O Santos joga contra o Flamengo, amanhã às 7:30 da noite. Também amanhã, Atlético do Paraná versus Atlético Mineiro. Fluminense pega o Coritiba, às 21:30. E fechando a rodada amanhã, Palmeiras e Bahia. Alô, Lene! Torcedora do Bahia, hein? Palmeiras e Bahia amanhã, Lene, às 9:30 da noite. Classificação, Flamengo é o primeiro com 60 pontos, segundo Palmeiras com 57, terceiro Atlético Paraná com 49, quarto Fluminense com 48. Na quinta colocação, Bahia com 46, sexta colocação, Cruzeiro com 45, Atlético Mineiro em sétimo com 43, Santos oitavo com 41, na nona colocação, Coritiba com 38, na décima colocação, São Paulo com 36, 11º Bragantino também com 36, 12º Botafogo com 35, 13º Vitória com 33 pontos, 14º Corinthians com 32, 15º Mirassol com 32, 16º Vasco com 31, zona de rebaixamento, o primeiro é o Grêmio, hein? 29 pontos, segundo Internacional, os times do Rio Grande do Sul, né? Com 28 pontos, depois o Remo com 23 e o Lanterna Chapecoense com 18 pontos. Esse é o Campeonato Brasileiro, 1 hora 15 minutos.

0: Quem tá na linha aqui pra falar com a gente é Zene. Alô, Zene.
1: Bom dia, mulher, cultura de Tinga. Com o grande Eliseu aqui, na voz do povo. A mãe mandou alô aí. A galera de Duas Barras, Volta Grande, tá falando dela, igual bonito, o Tinga. Valeu. Zene falando da Universidade de Salvador.
0: Zene, valeu, Zene, direto de Salvador. Nilda, aqui da Baixada.
2: Bom dia, bom dia, bom dia. Aqui quem fala é Nilda da Baixada. E a minha região hoje está quente.
0: Ok, Nilda da Baixada, obrigado pela audiência. Bairro da Baixada. Lúcia, também do centro de Utinga.
3: Bom dia, Liseu. Aqui quem fala é Lúcia. Meu endereço é Rua Mané Novaes, número 43, Barra Centro. E eu falo aqui da sede. Então, Eliseu, o tempo está quente, muito quente. Nos informe aí quanto está a temperatura.
0: Valeu. Valeu, minha querida. 31 graus, viu? 30, Lúcia, 31 graus aqui da rua Júlio Antônio Neto. Mais informações, tem mais gente na linha.
4: Oi, Eliseu, bom dia. Aqui é Gilsimar, Santa Bárbara do Oeste. Choveu ontem, eu ia estar abafado, não, para chover de novo. Tá. Formado para chover de novo. Tá. Bem formado mesmo. Fica escuro o tempo. Cai água mais tarde.
0: Um abraço, Jucimar de Santa Bárbara do Oeste, ouvindo a cultura, rapaz, que bom. Cineide, lá no Buriti, também está na sintonia. Boa tarde, Cineide.
5: Eu aqui, Cineide Buriti. Quero mandar louva a Matheus da Machona, Luizinho Vodos Boi, a Maria de Souza fazendo barrinha para falar deles, para mim, Felipe, que é para você, para os ouvintes. A temperatura de manhã estava frio, mas agora o sol está quente.
0: É assim mesmo, é assim mesmo. Alô, Claudião, Cláudio Pires, aquele abraço, Cláudio. É isso aí, um abraço, meu querido, sempre na sintonia, os familiares, nosso amigo Cláudio Pires. 1h18 agora, Sérgio Roberto de Wagner.
6: Boa tarde, Eliseu, boa tarde a vocês, ouvintes do nosso Jornal Voz do Povo. Estamos aqui em Wagner, ligados na sintonia, na audiência e aquele especial ouvinte, né, cultura, assíduo e presente na nossa programação. Abraço a vocês, o Sérgio Roberto, estamos aqui ligados na sintonia.
0: Valeu, Sérgio, direto de Wagner, mais um ouvinte na linha.
7: Bom dia, Eliseu, bom dia, bom dia, bom dia, Leste da Catarina Portela. Eliseu, aqui em Niltinga, está muito sol quente, sol quente mesmo, muita quentura. Enquanto outros lugares está chovendo de dia e de noite, aqui está desse jeito, mas é tudo do jeito que Deus marca, né, Eliseu?
0: É verdade que a chuva vem
7: para, né? Estava num lugar ali que era chovendo de dia e de noite.
0: Sim.
7: Cheguei aqui, sol quente. Mas está tudo bem, Eliseu. Deus te dá um bom dia, uma
0: obrigado.
7: Boa tarde. Deus te proteja.
0: Amém, amém, amém. Obrigado, querido. Obrigado.
7: Valeu.
0: Um abraço, viu? 13 horas, né, 18 minutos. Ó, gente, o MTE resgata 800 pessoas em condições degradantes em canaviais de Pernambuco.
8: Mais de 800 trabalhadores foram flagrados em condições degradantes em canaviais de Pernambuco numa fiscalização realizada pelo Ministério do Trabalho e Emprego. Durante a operação, realizada entre os dias 21 e 25 de setembro e divulgada esta semana, a Auditoria Fiscal do Trabalho visitou mais de 70 frentes de trabalho localizadas em cerca de 20 cidades que ficam na zona da Mata Norte e Sul pernambucanas. O estado é o segundo maior produtor de cana-de-açúcar do Nordeste. Entre as cidades fiscalizadas estão Água Preta, Gameleira, Nazaré da Mata, Palmares, Ribeirão e Timbaúba. Foi constatada a ausência de itens necessários para o uso durante o corte da cana. Pelo menos 230 trabalhadores estavam sem proteção facial para evitar lesões. Segundo o relato dos trabalhadores, eles também não receberam luvas e protetor solar, e vários disseram ter ferimentos por uso dos facões utilizados durante o corte da cana. Além disso, não tinha água potável para consumo, banheiros e espaços apropriados para as refeições. Várias irregularidades também foram verificadas nos contratos de trabalho. Pelo menos 166 não tinham registro do trabalho executado em sua carteira de trabalho, e outros 204 ainda estavam sob investigação. A auditoria fiscal apura ainda uma possível fraude relacionadas às carteiras que estão assinadas. Os empregadores com irregularidades foram notificados para corrigir os problemas e apresentar documentos. Caso não comprovem os ajustes, poderão ser lavrados autos de infração. As investigações seguem para apurar as suspeitas em relação aos contratos trabalhistas. A gente lembra que entre os canais para denúncia, para relatar casos de condições de trabalho precárias, ilegalidades contratuais, assédio trabalhista, entre outras irregularidades, estão o Disque 100 e a Central Alô Trabalho, pelo número 158. Outra ferramenta é a plataforma IP de combate ao trabalho escravo e infantil. O acesso é pelo endereço ip.sit.trabalho.gov.br. Da Rádio Nacional em São Luís, Madison Euler.
0: Ok, Madison, 13 horas 21 minutos.
9: Eleições. O Tribunal Superior Eleitoral marcou para amanhã às 10 horas o julgamento que vai decidir se o candidato ao governo do Rio de Janeiro, Antony Garotinho, do Republicanos, pode desistir de um recurso apresentado ao tribunal. O resultado do julgamento também pode definir se Douglas Ruas, do PL, será declarado eleito no primeiro turno para comandar o governo estadual. O Ministério Público Eleitoral enviou nesta terça-feira ao TSE parecer favorável ao pedido de Antony Garotinho para desistir do recurso contra a decisão que barrou sua candidatura. Antes da votação no último domingo, o ministro Floriano de Azevedo Marques, do TSE, demonstrou entendimento de que os votos de Garotinho não poderiam ser considerados válidos e deveriam constar como anulados sub judice no primeiro turno. Por decisão da Justiça Eleitoral, Garotinho está inelegível devido à condenação por ato doloso de improbidade administrativa em 2018. Com o julgamento de amanhã, uma nova totalização dos votos será determinada e o Tribunal Regional Eleitoral do Rio poderá proclamar Douglas Ruas eleito no primeiro turno, já que terá mais de 50% dos votos válidos, excluídos os brancos e nulos. Com informações da Agência Brasil, da Rádio Nacional no Rio de Janeiro, Cristiane Ribeiro.
0: Cristiane Ribeiro, 1h23 da tarde, muito obrigado mesmo pela audiência onde você estiver. Vamos acompanhar agora as informações das eleições, chegando mais informações das eleições aqui no Jornalismo Cultura. 13 horas é, 23 minutos.
9: O Tribunal Superior Eleitoral marcou para amanhã às 10.
10: O ministro Gilmar Mendes do Supremo Tribunal Federal arquivou o pedido de investigação por suposto estupro de vulnerável contra o deputado Alfredo Gaspar, candidato a vice-presidente na chapa de Flávio Bolsonaro. A decisão tomada nesta terça-feira atendeu a um pedido da Procuradoria-Geral da República. Segundo a PGR, não foram encontradas provas suficientes para confirmar as acusações. O pedido de investigação foi feito pela Polícia Federal após uma notícia-crime apresentada pelo deputado federal Lindbergh Farias, do PT, e pela senadora Soraya Tronic, do PSB. Segundo os parlamentares, Gaspar teria engravidado uma adolescente de 13 anos em Alagoas e feito pagamentos e sucessivas mudanças de residência da suposta vítima e da criança. Na decisão, Gilmar Mendes afirma que não havia indícios suficientes para a abertura do inquérito pela PF. Nas redes sociais, Alfredo Gaspar comentou o caso. O deputado disse que, com o arquivamento da investigação, a justiça chegou. Acrescentou que foram meses enfrentando uma acusação vil e falsa. Gaspar afirmou ainda que vai tomar todas as providências criminais cabíveis contra os parlamentares que o acusaram. Da Rádio Nacional em Brasília, Renato Ribeiro.
0: Ok, 1h24. Obrigado, Renato Ribeiro, aqui dos microfones da Rádio Cultura. E informações chegando para você, muito obrigado mais uma vez. Continue mandando áudio, hein? 759-9207-4717. Aqui, em primeiro lugar, 13h25.
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0: O ouvinte que mandou um áudio aqui, mandou, aliás, um vídeo, dizendo que chovendo muito em Uberlândia, Minas Gerais. Um abraço para você que mandou, não botou o nome aqui, só falou assim que está chovendo muito lá em Uberlândia, Minas Gerais. Ela disse que manda um alô pro pessoal do bairro Capelinha, aqui da cidade de Utinga.
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0: Finalizando o jornal de hoje, de volta amanhã a partir das 11h30 da manhã. Continuo com você daqui a pouquinho com o programa Tarde Total. Fique com a gente, hein?
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15: 1h27.
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19: 1h28.
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24: 1:30.
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1: 1:32.
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0: Marcelo Martins, saxofone. Paulo Calazans, teclados. Carlos Bala na bateria. André Vasconcelos, no contrabaixo.
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2: 1:49.

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1: 1h53.
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2: Cultura. 1h55.

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4: 12:21.
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Oh, música boa, hein? 2:26. Aqui é Tarde Total, seu tradicional programa das tardes. 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Depois do almoço, você que tá aí relaxando, né? Ou até mesmo trabalhando, voltando ao trabalho, você tem direito a ouvir uma boa música. E aqui na tarde mais gostosa do rádio, Tarde Total.

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0: 2h32.
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0: 12h33.

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1: 2h35.
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1: 36.
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1: 36.

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Ei, coisa boa, hein? Calor 30, já chegamos aqui à casa dos 31 graus, 31 graus, rua Júlio Antônio Neto. Boa tarde.

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1: 3 horas. Aliás, faltando 4 minutos para as 3. É isso aí, gente. 4 minutos para as 3. 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A Polícia Federal investiga suspeita de compra de votos em Minas Gerais. Previsão do tempo, tempestade no sul, baixa umidade no nordeste.
2: A região sul do país está em alerta para tempestades a partir desta quarta-feira. A previsão indica chuvas de até 100 milímetros por dia, queda de granizo e rajadas de vento de até 100 km por hora. Na quinta-feira, a atuação de um cavado entre o Uruguai e o Rio Grande do Sul deve criar um sistema de baixa pressão que pode gerar um ciclone extratropical sobre o Oceano Atlântico. A previsão de chuva mais intensa no Rio Grande do Sul, além de Santa Catarina e do Paraná. O meteorologista Lucas Fagundes, da Defesa Civil Gaúcha, detalha a previsão para o estado.
3: Para as chuvas, né, e tempestades, as regiões que devem ser mais impactadas hoje e amanhã, e que até aparecem no nosso aviso hidrometeorológico em laranja, são especialmente regiões do oeste, Campanha, Centro, Missões, Noroeste e Norte.
2: As tempestades também atingem áreas de Roraima, Amazonas, Acre, Rondônia, Mato Grosso, Mato Grosso do Sul e Goiás. Ainda há previsão de chuva isolada em Minas Gerais, Espírito Santo, Rio de Janeiro e São Paulo. Já o IMET alerta para baixa umidade entre 30% e 12% em pelo menos 12 estados, principalmente no Nordeste. O calor será mais intenso em áreas da Bahia, Goiás, Minas Gerais, Pernambuco, Tocantins, Ceará, Maranhão e Piauí. No Distrito Federal, o sol também aparece forte. Da Rádio Nacional em Brasília, Renato Ribeiro.
4: Nove pessoas foram presas na Bahia por envolvimento na distribuição e venda de drogas ilícitas. Toneladas de entorpecentes vindas do Paraguai eram movimentadas mensalmente. Entre os presos está uma farmacêutica que atuava em um hospital da capital baiana. A operação foi deflagrada pela Polícia Civil da Bahia e, além dos mandados de prisão, outros 37 de busca e apreensão resultaram na localização de drogas sintéticas, armas, balanças de precisão, máquina de contar dinheiro, celulares e outros aparelhos eletrônicos. Também foram bloqueados até 25 milhões de reais em bens e 11 veículos relacionados aos investigados. A ação ocorreu de forma simultânea nas cidades baianas de Lauro de Freitas, Camaçari e Feira de Santana, além de Cascavel, no Paraná. Foi apurado que, antes de chegar às cidades da Bahia, as drogas passavam pela cidade paranaense. Entre os presos estão 2 homens apontados pelas investigações como responsáveis pelo recebimento dos entorpecentes e pela distribuição para diferentes pontos. Segundo a apuração, o grupo utilizava galpões para armazenar as drogas e veículos para o transporte dos carregamentos. Ainda segundo a Polícia Civil, os investigados recorreram a dezenas de imóveis e veículos alugados para dificultar a localização dos integrantes e o rastreamento da estrutura empregada no tráfico. As apurações apontam ainda que a droga era distribuída para diferentes organizações criminosas. Da Rádio Nacional em São Luís, Madison Euler.
5: A Polícia Federal, com apoio da Procuradoria Regional Eleitoral e da Polícia Militar, deflagrou no norte de Minas a Operação Voto Limpo. Os agentes apuram a suspeita de corrupção eleitoral no município de São João das Missões. 2 dias após o fechamento das urnas, foram cumpridos 3 mandados de busca e apreensão, além de buscas pessoais, autorizadas pelo Tribunal Regional Eleitoral de Minas Gerais. As medidas ocorrem em imóveis de São João das Missões, mas também de Januária. Foram apreendidos celulares, aproximadamente R$ 80 mil em dinheiro e outros materiais que serão analisados durante a investigação. A apuração começou após informações sobre dois eventos realizados no dia 3 de outubro, véspera das eleições, com distribuição gratuita de alimentos e bebidas. Segundo a Polícia Federal, os eventos poderiam ter sido usados para eventual cooptação de eleitores e obtenção de votos. A investigação apura, em tese, o crime de oferecer ou receber dinheiro, presentes ou outras vantagens em troca de votos ou para conseguir abstenção. A pena pode chegar a 4 anos de prisão, além de multa. De Belo Horizonte, da Rádio Inconfidência, Gustavo Abreu para a Rádio Nacional.
6: A PEC, que acaba com a escala 6x1, entra no segundo dia de discussão no Senado. Previsão de votação na semana que vem. Previsão, porque apesar do compromisso do presidente da Casa, Davi Alcolumbre, não é certo que a proposta seja de fato votada em 2 turnos. É que a oposição está articulada para barrar o texto e a ausência em plenário para derrubar o quórum é uma das estratégias, que toma força depois do primeiro turno.

0: ou trabalhar no final de semana. Então nossa proposta é dar essa liberdade para que o trabalhador monte a sua jornada de trabalho conforme a sua possibilidade, a sua necessidade.
1: À noite, o candidato Lula do PT rebateu. Disse que agora, quando for para votar mesmo, as máscaras vão cair. E que está confiante que o presidente do Senado vai mesmo colocar em votação.
2: Eu estou confiante que o presidente Alcolumbre vai colocar em votação. Estou confiando que o Senado vai repetir a decisão que já foi tomada pela Câmara. Estou confiante que o PL vai demonstrar se tem coragem ou não de votar a favor do fim dessa escala que faz as pessoas trabalharem 6 dias e ficam só em casa.
1: Ainda como parte da estratégia do PL, nesta quarta-feira, o partido se reúne com Flávio Bolsonaro, com governadores, senadores e deputados eleitos à tarde. Antes, o candidato se reúne com os partidos que já declararam apoio a ele nesse segundo turno, PP e União Brasil, e depois o Novo. Lula do PT está sem agenda pública de campanha, pelo menos por enquanto, para esta quarta-feira. Da Rádio Nacional em Brasília, Priscila Mazenotti.
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0: coisa boa, Simone Mendes. Direitos iguais aqui no Tarde Total, hein? Alô, Elza, lá em Duas Barras, sempre na sintonia do Tarde Total. Muito obrigado, Elza.
1: Bom dia.
0: Opa.
1: Boa tarde, Eliseu. É, Duas Barras. Eu gostaria de ouvir a música com o Willis Lima, Gatinha Manhosa, para mim curtir e todos que gostarem. Uma boa tarde, que Deus nos abençoe sempre.
2: Essa história.

0: 3:13, ótima tarde pra você. Tá mandando seu áudio, participe, manda aquele alô, aquele beijo, aquele abraço. Zé Neto e Cristiano.
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8: 19.

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1: 3:20.
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1: 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Gente. Todo mundo tá dizendo, você tá toda suja de batom. Não tô nem aí, gente. Importante que eu tô aqui com vocês.

0: Legal, legal, gente, olha a hora, 3h26. Alô, Ivone do Caetano, boa tarde, Ivone.
1: Boa tarde, Eliseu, boa tarde, estou na escuta do Tarde Total. Gostaria de ouvir uma música com Kid Abelha.

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2: 3:32.

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0: Muito bem, gente, faltando 12 minutos para as 4, daqui a pouquinho, Pastor Roberto, hein? E o programa Mensageiro, daqui a pouquinho, ficando por aqui, de volta amanhã, a partir das 11h30 da manhã, com o jornal A Voz do Povo. Pastor Roberto, daqui a pouquinho para você. Antes, aqui um áudio aqui do nosso amigo Gilmar.
1: O Corninho, que meu amor gosta muito. Agora eu não posso oferecer, né? Que bronca. Mas toca aí, pra mim, é o... O que tá lá ainda na... Joaquim. O Corninho. Ah, não vou dizer o nome quem é, porque...
2: Por favor. 48.
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1: 3,50.
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1: Joga água, 3,52.

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3: 3:55. 75992074717.
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Eita glória! Boa tarde, povo abençoado! Como é bom estar na presença do Pai, do Filho e do Espírito Santo de Deus, iniciando o programa O Mensageiro. É domingo, nós não podemos estar aqui porque foi o dia da eleição e nós estávamos na batalha, mas hoje estamos aqui para falar com Deus, né? Nós vamos estar orando, sempre começamos o programa Mensageiro fazendo aquela oração, pedindo a proteção do Pai, do Filho e do Espírito Santo de Deus para a nossa vida. Vamos começar com a oração abençoada. Você que está ligadinho no programa Mensageiro, manda um alô, pastor, estou ligadinho no programa O Mensageiro. Eu vou mandar um abraço para você. Vamos orar. Senhor meu Deus, Pai amado, Todo-Poderoso, estamos, Senhor, mais uma vez na Tua santa presença, para glorificar e exaltar o Teu santo nome. Eu Te peço, ó Deus, seja conosco nessa tarde. Vai iniciar, Pai, mais uma nova jornada no Brasil, segundo turno de eleição. Que o Senhor possa estar dando a direção ao Teu povo. Que o Senhor possa estar conduzindo o Teu povo para algo melhor, Senhor. Assim, Pai, eu apresento aqueles que estão nos leitos dos hospitais. Eu Te apresento aqueles que estão em casa, desanimados, sem força para prosseguir. Vai curando, Senhor, vai libertando, vai dando força ao cansado. Alcança, Pai, essa pessoa nessa tarde, para estar curando e libertando, em nome de Jesus. Amém e amém. Oh, glória! Que Deus abençoe a vida de cada um de vocês. Nós vamos começar o programa Mensageiro ouvindo Daniel e Samuel, Viúva Sem Nada. É para você, amigo ouvinte do programa O Mensageiro.

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2: Eita glória, deixa Deus falar com você nessa tarde para mudar sua história. Só Deus muda a história. Meus amados, vocês aí, depois da encantada, eu esqueci o nome, não sei se é Grotão. Deixa eu ver se eu acho aqui o nome. Daqui a pouco eu mando o recado. Eu quero parabenizar você que completa mais um ano de vida hoje. Você que está aniversariando. Que Deus possa estar abençoando o seu dia. Que as mãos do Eterno estejam levantadas sobre a tua vida, te guardando, te protegendo, te dando saúde, paz e prosperidade. Feliz aniversário. Quero cantar também os parabéns junto com o programa O Mensageiro para você.
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2: É isso aí, parabéns para você. Vou passar mais um louvor e daqui a pouco eu vou fazer a pergunta que eu ia fazer aqui pro pessoal que mora aí, acho que é Grotão, depois da Encantada. Quero mandar um abraço aqui para a pastora Marilane, ela que está ligadinha no programa Mensageiro. Um abraço, um cheiro, pastora Marilane, minha esposa amada. Deus abençoe a sua vida. Por enquanto, só tem ela aqui nos ouvindo, mandando recado. Deus abençoe. Deus proverá. Vamos ouvir mais um louvor de Daniel e Samuel.

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0: este hino não poderia faltar em nosso repertório.
1: É uma das canções mais lindas da música evangélica brasileira. Se isso não for amor.

Eu me lembro que a gente era menino e cantava esse hino na igreja. Realmente um hino que marcou a nossa história, a nossa vida. Muito especial para nós. Por isso nós convidamos você a cantar com a gente. Bem bonito. Se isso não for amor. Ninguém é amor como ele.

0: Eita glória, se isso não for amor, tudo perde o valor. Meus amados, eu queria fazer uma pergunta para seu João Damasceno, aí do Grotão. Seu João Damasceno, aquele abraço para o senhor, para sua esposa Marlene também, um abraço para esse casal aí, abençoado. Sempre está ouvindo o programa Mensageiro, mas eu tenho uma pergunta para fazer a seu João Damasceno. Quem estiver ouvindo aí o programa Mensageiro aí do Grotão, leve esse recado aí para seu João Damasceno aí e para sua esposa Marilene. Eu gostaria de ter notícia do seu genro Késide. Nós estávamos conversando há uns 15 dias atrás, ainda consegui um emprego aqui para o Késide e de repente ele sumiu do zap. O que foi que aconteceu com o Késide? Seu João Damasceno e dona Marilene, me dá notícia aí do Késide. Eu perdi o contato dele, não consegui mais falar com o Késide. Inclusive nós estávamos ajudando ele aí na vaquinha para poder arrumar o carro do Késide. E de repente não perdi o contato do Késide. Então, quem estiver ouvindo aí o programa Mensageiro, leve esse recado até seu João Damasceno e a sua esposa Marilene aí do Grotão. Atenção, você do Grotão, manda aí esse recado. Eu preciso saber notícia do Késide, o que é que está acontecendo aí com o Késide. Tem mais de 15 dias que eu não consigo falar com ele. Ele estava com um carro quebrado aí em Capim Grosso e nós estávamos fazendo aquela vaquinha para ajudar e o Késide sumiu. Inclusive arrumei um emprego aqui para o Késide em Utinga e o Késide sumiu. Preciso ter notícia desse amigo, desse irmão em Cristo Jesus. Então quem tiver notícia aí do Késide, me dá notícia em nome de Jesus. Ele é genro de seu João Damasceno e de dona Marlene. Se você quiser anotar o meu número, pega um papel e uma caneta aí que eu vou te passar o meu número. Enquanto nós vamos ouvir aqui os patrocinadores, você pega um papel e uma caneta, eu vou passar o meu número para você ligar, mandar mensagem para mim no zap.
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0: É isso aí, povo abençoado. Anota o meu número aí para vocês passarem para seu João Damasceno, para dona Marlene. É 75999, vou repetir, 75999 39, na verdade 32 40 72. Manda recado aí que eu quero saber o que aconteceu com o Késide. 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Demorou, hein? Não quer passar. Oxente. Oh,

0: M. Ramos.
1: É isso aí, vamos para a palavra de Deus. Fique até o final que Deus tem uma palavra para você nessa tarde. Fala, Pastor Moisés. O tema da mensagem do Pastor Moisés hoje, Leopoldino, é: o alvo do diabo é quem coopera, é quem tem o coração na obra. E é verdade, você que não coopera, você que não tem o coração na obra, infelizmente nem para o diabo você serve. Ele faz que você é um zé ninguém, porque você não faz a obra, não tem o coração na obra e nem coopera na obra, nem para o diabo você tem valor. Mas para quem coopera e tem um coração na obra, incomoda o inferno. Então fala aí, Pastor Moisés, para esse povo.
0: Queridos irmãos, a paz de Cristo. Que Deus abençoe você e sua família com todas as sortes de bênçãos. Enquanto você encontra Atos dos Apóstolos, capítulo de número 28, eu quero agradecer a Deus pelo rico privilégio de poder estar aqui com a família Fonte de Vida e participar de um culto que parece mais um pedaço do céu. É? Culto vivo, alegre, contagiante, cheio de Deus, pessoas felizes, alegres, cheias de fé. Quero louvar a Deus pela vida do pastor Delano. Obrigado, pastor. Pastora Gerson, missionária Viviane, pelo privilégio de estar com vocês mais uma vez. É muito bom estar aqui. Trago um abraço fraternal da minha família para todos vocês. Atos dos Apóstolos, capítulo de número 28.
2: Desde o De Chapi.
0: Uma vez em terra, verificamos que a ilha se chamava Malta. Os nativos nos trataram com extraordinária bondade e acenderam uma grande fogueira e acolheu a todos nós por causa da chuva que caía e por causa do frio. Paulo juntou um feixe de gravetos e, quando os lançava na fogueira, uma víbora, fugindo do calor, prendeu-se-lhe na mão. Mas, quando os nativos viram a víbora pendurada na mão dele, disseram uns aos outros: certamente este homem é homicida, porque, tendo escapado do mar, a justiça não o deixa viver. Mas ele, sacudindo a víbora no fogo, não padeceu de mal algum. Mas eles esperavam que ele viesse a inchar ou a cair morto de repente. Mas, depois de muito esperar e vendo que nenhum mal lhe sucedia, mudaram de opinião e diziam que ele era um Deus. Amém. Podem se assentar. O tangedor está ali. Quando eu vier lá de Minas a próxima vez, eu trago um queijinho para você. Capricha aí. Quantos desejam ouvir a palavra de Deus? Meus queridos irmãos, eu gostaria de, nesta noite, falar um pouco sobre promessa. Quantos aqui têm promessa de Deus? A promessa de Deus, ela pode ser uma promessa coletiva. Deus pode fazer uma promessa que engloba uma nação, uma cidade, uma comunidade, uma igreja, uma família inteira. E Deus também faz promessas pessoais ou individuais. É aquela promessa que Deus faz de forma particular e peculiar a você. É aquilo que Deus falou acerca da sua vida, do que vai acontecer com você, das portas que ele vai te abrir, do teu ministério, do teu casamento, dos teus filhos. Coisas que são suas. Deus falou acerca da sua vida, da sua pessoa. Paulo, pastor Delano, recebe de Deus uma promessa que ele seria, o próprio Deus disse a Paulo, que Paulo precisaria estar em Roma. Paulo iria a Roma para ser testemunho do evangelho de Cristo diante da maior autoridade do mundo, que era César. A forma que Paulo foi aqui não é o que mais importa. Se Paulo foi preso, solto, foi bem, não. O negócio é que Deus disse que Paulo iria. Olha, eu vou te levar até César. E Deus disse que Paulo iria a Roma. Quem disse?
3: Deus.
0: Não, vamos lá, irmãos. Quem disse que Paulo ia a Roma?
3: Deus.
0: Mais uma vez, quem disse que Paulo ia a Roma?
3: Deus.
0: Deus. Paulo é colocado num navio que está indo para onde? Para Roma. Quem falou que Paulo ia para Roma?
2: Deus.
0: Paulo entra no navio que está indo para onde?
2: Roma.
0: Eu tô seguindo a trajetória. Deus falou que eu iria para Roma, entrei no navio que está indo para Roma. Se você ler o capítulo 27, está escrito lá algumas coisas. Entre elas, está escrito que a viagem era vagarosa. A viagem era?
2: Vagarosa.
0: Quem falou que Paulo iria para Roma?
2: Deus.
0: Fala baixinho com teu irmão assim, não é porque Deus falou que vai ser rápido. Tá? Entenda isso, não é porque Deus falou que vai ser hoje. Não é porque Deus falou que vai ser agora. Mesmo Deus falando, tem hora que é vagaroso. Então não adianta ser imediatista, não adianta apressar, não adianta empurrar a porta, não adianta brigar com Deus, não adianta não. Deus falou ou não falou? Quando ele prometeu. Agora, se ele disser, eu estou fazendo hoje, ele faz hoje. Faz ou não faz? Mas mesmo Deus falando, tem algumas promessas que são vagarosas. A prova disso é que tem alguém aqui esperando a mesma, uma bênção há 20 anos, há 10 anos, há 30 anos. Mas não é só isso. A Bíblia diz que, capítulo 27, a viagem era difícil. Quem falou que Paulo iria a Roma?
2: Deus.
0: Então olha para o teu irmão devagar. Eu chego lá, tenha paciência. Diga para o teu irmão assim: não é porque Deus falou que vai ser fácil. Foi Deus que falou, não foi? E a viagem é? A viagem é difícil. Não confunda promessa com facilidade. Mas não é só isso. Além da viagem ser vagarosa e difícil, tiveram que jogar a carga do navio no mar. Diga comigo, prejuízo. Tem gente que vai querer me bater agora. Quem falou que Paulo iria a Roma?
2: Deus.
0: E se eu te disser que mesmo Deus falando, tem hora que tem prejuízo. Você chega até a pensar, rapaz, será que foi Deus mesmo que falou? Deus falou, está devagar. Deus falou, está difícil. Deus falou, eu estou tomando é prejuízo. Como pode? Mas não ficou só nisso não. A tempestade aumentou. E o comandante do navio, pastor Gerson, entendeu que o navio iria afundar. Quando ele entendeu, missionário, que o navio ia afundar, o comandante entendeu, Deus já tinha falado com Paulo o que iria acontecer. E o comandante chegou para os tripulantes do navio, 276 pessoas, e disse assim: olha, esse navio aqui vai afundar. Quem aqui sabe nadar? E um grupo de gente levantou a mão. Irmão, não é todo mundo que sabe nadar. Se eu perguntar aqui quem sabe nadar, não é todo mundo que vai levantar a mão. Agora, quem disse que Paulo iria a Roma? Para que saber nadar? Se você vai entrar num porto e vai descer no outro. Sabe quem são as pessoas que sabem nadar? São as pessoas que entram na promessa. E elas não estão esperando só o melhor. Elas estão preparadas até para o pior. Pastor, quem é o grupo que sabe nadar? É o grupo que não afunda quando o navio afunda. Porque tem gente que se o navio afundar, ele afunda junto. Se a cidade afundar, ele afunda junto. Se a família afundar, ele afunda junto. Se a empresa afundar, ele afunda junto. Se a igreja afundar, ele afunda junto. Agora tem uma galera aí, tem uma turma aí que sabe nadar. Não pensa que esse povo vai morrer não, porque esse povo, ele atravessa de braçada e chega com fé do outro lado, chega vivo do outro lado. Tem a turma que sabe nadar aqui, diga glória a Deus. Pastor, quem é a turma que sabe nadar? É a turma que está preparada para tudo. Posso falar ou não? Irmão, você entrou no navio só esperando alegria, felicidade, prosperidade, facilidade? Cuidado, aprenda a nadar. Aprenda a nadar. Aprenda a nadar para você não afundar junto com o navio se ele afundar. Só que o comandante olhou para outra turma e disse: e vocês que não levantaram a mão? Ele disse: nós não sabemos nadar. Falou: tem um jeito de vocês sobreviverem, mas só tem um jeito. Um. O navio vai se quebrar todo. E vocês se agarrem nos pedaços que sobrar do navio. Você que não estava preparado para o pior. Você que está passando pelo pior, mas não estava preparado para ele. Só tem um jeito de você se salvar. Se você nesta noite se agarrar nos pedaços que sobraram. Levanta comigo as suas mãos aos céus. Pastor, minha família está em pedaço. Pastor, minha vida financeira está em pedaço. Pastor, Eu tô quebrado, eu tô moído. Deus está te dizendo essa noite: se agarre ao que sobrou. Se agarre aos pedaços que sobraram, porque você não precisa naufragar e nem precisa morrer. Dá para chegar vivo na ilha do outro lado. Diga glória a Deus por isso. Ah, vamos lá. Pode aplaudir o Senhor. Quem falou que Paulo iria a Roma? Vamos lá, quem falou que Paulo iria a Roma? E o navio afundou. Alguém morreu? Alguém morreu? Perguntei para o pastor Delano: Senhor, por que que o navio afundou e ninguém morreu? Deus disse: porque eu prefiro salvar as pessoas do que as coisas. Tem gente salvando o navio e perdendo a família. Tem gente que salvou o navio, mas perdeu os filhos. Tem gente que salvou o navio e perdeu a fé. Tem gente que salvou o navio e perdeu a vocação. Agora deixa eu te dar uma notícia aqui. Navio, Deus dá outro. Casa, Deus dá outra. Dinheiro, Deus dá outra. Empresa, Deus dá outra. O que você não pode perder é o que você ainda tem. Você tem fé. Você tem confiança. Você tem um nome escrito no livro da vida. Você tem Deus. Não, levanta tua mão e dê glória a Deus. Você está vivo, irmão. Levanta assim as mãos. Deixa eu falar para você aqui. Versículo 1. Levanta as duas mãos aos céus. Teve uma pandemia no mundo aí que matou criança. Matou velho, matou novo, matou gente gordinho, magrinho, gente rico, gente pobre, gente que morava na rua e gente que morava dentro de um palácio. Sabe o que está escrito aqui em Atos capítulo 28, versículo 1? E escapando nós. O que está escrito? Levante as duas mãos aos céus. Pastor, na pandemia eu perdi dinheiro, perdi empresa, perdi carro, passou as prestações atrasadas. Pastor, perdi isso, perdi aquilo. Irmão, sabe o que você pode dizer hoje na noite desta terça-feira, depois dessa pandemia que matou milhões de pessoas no mundo? Eu escapei. Eu estou vivo. A promessa está comigo. Eu vou recuperar o que eu perdi. Deus me dá de volta. O que você não podia perder, isso aí, ó, você está vivo. Deus te preservou. Deus te guardou. Diga glórias ao nome do Senhor, porque você está vivo. Mas vamos lá. Quando a tempestade aumenta e o navio encalha, o navio trava numa ilha. Eles tentam encostar na ilha e o navio travou. Quem falou que Paulo iria a Roma? Eu vou chegar lá, paciência. Quem falou que Paulo iria a Roma? O navio travou. O navio? Diga para o teu irmão assim, mesmo Deus falando. Tem hora que trava tudo. Pastor, será que foi Deus mesmo que falou? Pastor, travou. O navio travou. Afundou. E eles agora chegam numa ilha. Eles não sabiam nem onde era. Eles tiveram que perguntar onde estava. Chegando lá, nós soubemos que a ilha se chamava Malta. Aí quando chega na ilha, começa um outro processo. Olha para você ver, irmão, que não é tão fácil como parece. Começa um outro processo, pastor Delano. É frio, é inverno. Está fazendo muito frio. Todo mundo sai da água tremendo de frio. É um inverno pesado. Mas os moradores da ilha acenderam na ilha uma grande fogueira. Agora, o que eu acho mais interessante no texto é como que eles acenderam a fogueira. Eles acenderam a fogueira por dois motivos, diz o texto. Primeiro, por causa do frio. Por causa do? Segundo, por causa da chuva. Acender uma fogueira no frio dá para acender, sim ou não? Mas a Bíblia diz que eles acenderam uma fogueira com a chuva que caía. Eles acenderam uma fogueira enquanto chovia. Pastor, me explica melhor. Vou te explicar. Você está achando que a vida espiritual é um verão contínuo? Você está achando que é o tempo todo da vida que você levanta de manhã cheio de fé, cheio de Deus, com vontade de orar, de falar a língua estranha? O inverno existe, meu irmão. O inverno existe. O inverno espiritual existe. E quando eles chegaram na ilha, eles estavam passando por um inverno e eles tiveram que acender uma fogueira. Acender uma fogueira por causa de quê? Por causa do? Tem gente que não morreu no mar, mas está morrendo de frio. Pastor, me prova que tem alguém morrendo de frio. Num culto como esse, irmão, você vê alguém sem cantar, sem dar glória, sem levantar as mãos. Olha para o teu irmão e diga assim: você vai morrer de frio, irmão. Você vai morrer de frio. Num culto cheio de Deus, você não conseguir sentir Deus. Num culto cheio do Espírito Santo, você não sentiu o Espírito Santo. Cuidado. Pastor, o que eu devo fazer? Eu devo acender. Você deve acender uma grande fogueira. Primeiro por causa do frio. Porque senão você pode esfriar. Você pode o quê? Você conhece alguém assim? Que começa, quando entra no navio, estou indo para Roma, vou fazer a obra, Deus é comigo, pastor. Deus falou que tem ministério comigo. Tá, quando chegar na ilha, no inverno, vamos ver se essa fogueira continua. Porque não adianta começar 100 por hora. Não adianta começar feliz, falando em língua estranha, chorando no culto. Vamos ver com o passar dos anos, que tipo de crente é você. Vamos ver quando o tempo de crente for passando, se você consegue manter a chama acesa, ou se você vai vir para a igreja para ser um fiscal de Jesus. Que zoada. Meu Deus, pastor, eu não aguento mais, pastor, eu vou para a igreja. É um dando glória, é outro levantando a mão, é um falando língua estranha do meu lado. Você também já foi assim. Sabe por que você não é mais? Você não é mais porque você esfriou. Você não é mais porque você, a chama apagou. Agora tem gente que o inverno chegou, a chuva caiu e a fogueira não apagou. Pega a mão desse irmão que está ao teu lado, pega a mão dele, pega a mão dele. Levanta assim a mão dele lá em cima. Nós vamos chegar lá, tenha paciência. Levanta a mão dele lá em cima. Pergunta para ele assim, irmão, tem fogo aí ainda? Pergunta para ele, tem fogo aí ainda ou a chuva já apagou? Segura a mão dele levantada lá em cima. Tem fogo aí ainda ou o inverno te matou? Você é um crente que ainda consegue dar glória a Deus, cantar, glorificar o Senhor? A chama do Espírito ainda arde no teu coração? Você ainda sente a presença de Deus? Vontade de chorar, de falar em línguas, de cantar, de dar glória a Deus? Então, por um minuto, segurando a mão do teu irmão, mostra que a fogueira ainda está acesa. Mostra que Deus ainda arde, o Espírito de Deus ainda arde dentro de você. Quantos por um minuto podem dar glória a Deus porque a fogueira está acesa? A fogueira está acesa. A fogueira está acesa. Espera aí. Eu preciso dizer isso. E o que eu digo é para mim e para vocês. Quem acendeu a fogueira foi os nativos, não foi Paulo. Quem acendeu a fogueira não foi quem estava no navio. Quem estava no navio pegou a fogueira pronta. Pegou a fogueira? Vou falar um negócio aqui para você passar essa semana pensando. Eles pegaram a fogueira? Quem veio antes de nós deixou uma fogueira acesa. Se essa fogueira apagar no nosso tempo, se essa fogueira apagar na nossa gestão, se essa fogueira se apagar na nossa época, escute isso. Quem veio antes de nós deixou uma fogueira acesa. E agora a gente não pode deixar essa fogueira apagar com a gente, não. Pastor Delano, sabe o que é acender fogueira debaixo de chuva? É pregar no ano 2023 que Jesus continua a batizar com o Espírito Santo. Que Jesus ainda cura a enfermidade. Que Deus ainda fala e Deus ainda cumpre. Quantos podem levantar as mãos? Quantos podem? Pegue a mão de alguém e diga para ele assim, eu não sei na tua vida, mas aqui a fogueira ainda está acesa, irmão. A fogueira está acesa. Eu ainda sinto arder dentro de mim. Tem 25 anos que eu prego. Eu nunca preguei no automático, pastor. Eu nunca preguei por pregar. Eu nunca preguei, nunca. Eu posso pregar 1000 vezes no mesmo texto. É como se eu estivesse pregando a primeira vez. E tem mais uma que eu vou falar para vocês aqui de mim. Eu não sei de você. Eu não preciso de estar no altar e com o microfone para falar língua estranha, não. Eu falo isso no volante do meu carro. Eu faço isso sentado na cama da minha casa. Eu faço isso na varanda da minha casa, olhando. Porque tem, imagina você, que se a pessoa não consegue, aqui num ambiente desse, sentir Deus, imagina fora daqui. Não ofende teu irmão não, mas olha para ele e diga para ele assim, está aceso ainda ou a chuva já te apagou? Que isso? Vou dar só uma alfinetadinha aqui, mas é de leve. Mano. Tem gente que diz assim, pastor Delano. Não, pastor. Esse negócio de assim, cantar, glorificar. Eu não estou dizendo para você que todo mundo pula, todo mundo corre, todo mundo fala alto, não, irmão. Cada um adora a Deus do seu jeito. Sim ou não? Sim, claro. A gente tem que respeitar isso. Mas você pega um camarada, como um irmão da minha igreja, que diz assim, ah, pastor, eu gosto, mas eu tenho dificuldade com os pentecostais, pastor. Isso é muita zoada, Deus não precisa disso. Você não gosta de ficar dando glória a Deus, falando alto, falar língua estranha. Para que é isso, pastor? Isso não tem sentido nenhum. Aí eu disse para ele assim: rapaz, eu te conheço há uns 20 anos. Quando o teu time ganha, no outro dia você não tem voz. Você grita o tempo todo no jogo. Você fica 2 horas de pé dentro de um ginásio, fazendo rola, gritando, rodando a camisa. Você é gelado no culto, porque você não sente nada. É diferente estar lá no campo gritando para homens, porque lá o seu tipo de sentimento, de emoção é outra. Você não é: ah, pastor, eu sou um maduro. Não, você não é maduro não, irmão. Você é frio mesmo. Você não é maduro, você é frio. Tempo de crente, de existência na fé, não tira da gente essa chama não. Bate a mão em cima do coração e diga: a chama ainda está acesa. É, o fogo ainda está queimando aqui dentro. Paulo olha para a fogueira, a lenha estalando, queimando. Paulo tem um sentimento que todo mundo deveria ter. Paulo disse assim: olha, eu sei que sem lenha o fogo apaga. Eu vou buscar lenha e vou jogar no fogo para manter. Se os irmãos lerem um dos versículos áureos do meio pentecostal, que é Levítico 6:13, o fogo arderá sobre o altar e não? Mas por que não pode se apagar? Qual o motivo? Porque o altar foi aceso por Deus, não foi por Arão. Quem acendeu o altar? Então Deus acendeu o altar e deu uma ordem para o sacerdote: olha, eu acendo, mas vocês mantêm aceso. Eu não vou acender 2 vezes. Eu vou acender 1 vez. E vocês vão manter aceso. Ou você está achando que Deus vai te batizar com o Espírito Santo e daí para frente a responsabilidade do Espírito Santo? Ele já fez, véio. Agora daqui para frente você tem que manter esse fogo aceso.

Conhece alguém assim? Se eu começar a correr aqui, agora, pá! Aí tem alguém lá, porque ele gosta de pegar a fogueira prontinha. Então quer dizer que você depende de mim para sentir Deus? Você depende de mim para dar glória a Deus? Então quer dizer que você depende da minha fogueira para se aquecer? Não, meu irmão. Esse negócio de Deus na vida é uma coisa meio individual, meio pessoal. Você tem que ter Deus em você. Tá vendo esse crente aí do teu lado aí? Se tiver todo mundo na igreja, pastor, hoje ninguém resolveu cantar. Se ele tiver uma fogueira acesa, ele vai cantar sozinho. Se ninguém quiser dar glória a Deus, ele vai dar glória a Deus do mesmo jeito. Quem entende isso da glória a Deus? Paulo sai atrás de lenha e acha. Agora vem a parte mais difícil. Pastor Agérez, quando Paulo acha, ele acha um feixe de graveto. Quando ele pega o feixe de graveto, que ele ajunta uma víbora, uma morde, não é uma cobra, que nem toda cobra é venenosa, é víbora, é cobra venenosa. Ela morde a mão de Paulo e ela fica pendurada. Ela fica pendurada. A víbora, irmão, é a representação do mal, das trevas, do diabo. A víbora mordeu a mão de Paulo e não só mordeu, não, ela mordeu e pendurou. Os irmãos já percebeu que tem uma classe espiritual assim, que aquela lutinha que você passa assim, que você fala, sai demônio, pá, o demônio sai. Sai capetinho, o capetinho, ê! Só que tem uma víbora que pendura, irmão. É uma classe de demônio que trabalha na insistência. Você é crente, filho de Deus, filha de Deus, fiel a Deus, e a víbora está lá pendurada em alguém. Você já mandou ela embora, ela não foi. Você já mandou ela sair, ela não saiu. Você já mandou ela para fora, ela não te obedeceu. Está lá pendurada em alguém, pendurada em uma situação. Quando Paulo olha e vê a víbora pendurada, eu falei, meu Deus, agora ficou difícil. Como é que explica isso para o teu povo? Que Paulo, que vê a fogueira e quer ajudar, quer cooperar, ele vai buscar lenha e a víbora morde Paulo? Primeiro, a víbora tem um alvo. Guarda isso aqui. A víbora tem um? Tem gente que vai falar, meu Deus, o pastor não fala isso não. A víbora tem um? Alvo. A víbora foi nos outros? Vou te explicar por quê. Eu vejo os pregadores dizem assim, oh, o diabo tem uma raiva muito grande de você estar na igreja. Irmão, tem algumas pessoas que o diabo não tem raiva nenhuma de estar na igreja. Nada, ele não está fazendo nada. Ele não coopera com nada. Ele não faz nada para o reino de Deus. Ele não some em nada. O diabo tem raiva dele por quê? Qual o motivo do diabo ter raiva dele? O diabo passa perto dele e faz assim, ó. Por mim que você viva na igreja. O alvo do diabo é quem coopera. É quem tem um sentimento no reino. É quem tem um coração na obra. É quem olha para a fogueira e diz assim, se depender de mim não apaga. Se depender de mim a obra não sofre. Se depender de mim não vai faltar cooperação. Eu estou disponível. Levanta tua mão e dá glória a Deus. É. Aí a víbora morde a mão de Paulo. Falei, Senhor, como é que eu vou explicar para a tua igreja que quem ajuda, quem coopera, quem tem um coração no reino, é mordido? Deus falou, é, porque ele é o alvo. O alvo do diabo é quem faz alguma coisa. É quem coopera de alguma forma. E agora quando a víbora morde a mão de Paulo, era uma víbora, é venenosa. É venenosa ou não é? Falei, Senhor, como é que eu vou explicar para a igreja que o Senhor deixou uma víbora morder o teu filho, a tua... Como é que o apóstolo Paulo é mordido por uma víbora? Não, meu filho, pode dizer para a minha igreja que às vezes eu permito a víbora morder. O que eu não permito é o veneno funcionar. Tem hora que você sente a dor da mordida, mas você não vai sentir o efeito do veneno. Pega a mão desse crente que está do teu lado. Diga, pega a mão dele. Diga para ele, toda ferramenta preparada contra ti não terá sucesso. Balança ele assim, diga, hoje Deus corta o laço. Deus fecha a cova. Deus desfaz todo o mal contra a tua vida. Para ele dar um glória bem bonito para Jesus, diga para ele, veneno de víbora não faz efeito na tua vida. Deus vai te guardar do veneno desta víbora.

0: nenhum mal te sucederá e nenhuma praga chegará à sua tenda. O veneno não fez efeito. Quer que eu te provo? Eu vou provar. Deus não proíbe o macumbeiro de fazer macumba contra o crente. Deus deixa fazer. O que Deus não deixa? A macumba funcionar. Aí gasta dinheiro à toa, gasta vela à toa. Um dia uma senhora me parou, passou, Delano, na porta de um mercadinho. Uma luta, irmão, luta. 2007, 2008. Eu cuidando de um trabalho, eu, uma cestinha na mão, saindo de dentro de um sacolão, irmão. Uma luta. A compra estava todinha ali dentro da cesta. Aí para uma senhora, ela já faleceu. Graças a Deus faleceu crente. Ela disse para mim: a senhora, tem mais de um ano que eu estou trabalhando contra a tua vida para te destruir. Falei: por que o senhor está fazendo isso? Ela disse: porque o trabalho que o senhor está fazendo aqui está atrapalhando o meu. Eu falei: o que a senhora está fazendo para me destruir? Ela disse assim: toda semana eu estou oferecendo sangue, galinha para os guias para te destruir. Falei: dona, se a senhora soubesse a luta que eu estou passando, só dava essa galinha pra... só dava essa galinha para me comer com angu e quiabo. Levanta comigo a sua mão ao céu. Nenhum mal te sucederá, nenhuma praga chegará à sua tenda. Não, levante as duas mãos bem forte. Eu tenho a palavra de Deus para te dizer que agora você não vai ter medo do terror da noite, nem da seta que voa de dia, nem da peste que anda na escuridão, nem da mortandade que assola o meu dia. Vai cair 1.000 de um lado, 10.000 do outro, tu não serás atingido. Deus te trouxe aqui esta noite para te dizer: eu estou te guardando, meu filho. Eu estou te guardando, minha filha. A víbora veio, mordeu, mas o veneno não vai funcionar. Não vai. Mas eu estou chegando onde eu queria agora. A víbora está pendurada na mão de Paulo, sim ou não? Sim. Por que que ela está? Por que que ela, a Bíblia diz que ela estava fugindo do calor? De onde ela estava fugindo? Ah, ela estava fugindo do calor porque estava no inverno. Então ela estava tranquila. Antes da fogueira ela estava tranquila. O que perturbou ela foi a fogueira acesa. Você já percebeu, irmão, que esse negócio de expulsar demônio, de enfermidade, esse negócio não acontece na frieza, não. É só quando a fogueira está acesa. Quando a fogueira acende, a víbora mexe no ninho dela. Entra na campanha de oração para você ver. Entra na campanha de jejum para você ver. Entra num propósito de Deus para você ver. Se a víbora não começa a fugir do calor.
1: É isso aí, povo de Deus. Está a palavra do pastor Moisés Leopoldino. E nós terminamos por aqui. Fica com Deus. E até domingo pela manhã, às 8 horas, estaremos aqui com você. A paz do Senhor Jesus!
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2: Toca mais música. 6:12.